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7: Beleza, beleza, galera. Vamos embora. Caruaru FM, a rádio rock da cidade. Vitor Hugo por aqui, começando o terceiro bloco desse Rock Life dessa quarta-feira. Muita música e informação pra você. Porque você sabe, o rock and roll é a música que realmente fez história no mundo todo. Exatamente por isso é que a gente está aqui há tantos anos tocando a trilha sonora da sua vida. Vamos embora então, lembrando que hoje, quarta-feira, a gente tem um circuito alternativo na sequência aí depois do Rock Life, de 10 à meia-noite. Fica antenado que a gente tem o nosso circuito alternativo tocando o melhor das bandas alternativas do Brasil. Vamos lá então!
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2: Beleza, galera? Vamos encerrando aí o terceiro bloco desse Rock Life dessa quarta-feira. Vamos embora para um pequeno comercial. Daqui a pouco eu tô de volta.
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2: Beleza, beleza, galera, vamos embora, começando o quarto bloco desse Rock Life dessa quarta-feira. Espero que seu dia tenha sido ótimo, porque a gente vai terminar ele alto estilo aqui no nosso Rock Life. Lembrando que hoje, quarta-feira, a gente tem o circuito alternativo de 10 à meia-noite, com o Vitor Hugo tocando o melhor das bandas alternativas que não estão aí no mainstream, que estão buscando o seu espaço, o seu lugar ao sol, junto com a gente. Vamos embora então? Tá valendo, daqui a pouco eu tô voltando aí pra encerrar esse último bloco do Rock Life dessa quarta-feira. Vamos embora!
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1: Beleza, galera, valeu você que acompanhou aí o Rock Life nessa quarta-feira. Vamos encerrando aí o programa hoje, mas lembrando pra você que toda quarta-feira nós temos o Circuito Alternativo, tocando o melhor das bandas regionais, das bandas alternativas, as bandas que estão aí buscando o seu lugar ao sol e que fazem parte realmente de um movimento muito organizado e que tem muita força e que já conseguiu coisa pra caramba. A gente já conseguiu muito espaço. Uma das coisas que eu posso falar é exatamente aqui o nosso São João, onde a gente tem o Polo Azulão, o Polo Alternativo, que foi realmente conquistado com a força das bandas de garagem daqui de Caruaru, bandas que realmente fazem parte da história da nossa música aqui regional, beleza? Vamos embora então, Vitor Hugo vai ficando por aqui, mas toda a sequência com o nosso Circuito Alternativo. Amanhã temos o Rock Life, exatamente de 8 até as 10. Valeu, galera! Fui!
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0: Beleza, beleza, galera. Vamos embora, Caruaru FM, a Rádio Rock da cidade. Vitor Hugo por aqui até meia-noite. Hoje tem entrevista até 11h30 com a minha querida Nani Melo e a Ju, que estão por aqui no estúdio mais uma vez, né? Que já não é novidade vocês por aqui, né?
1: É sempre um prazer, né?
0: E eu deixei os microfones aqui, peraí, agora foi.
1: É nossa casa, né? Deixa
2: eu dar uma puxada aqui, que aqui. Vai de novo.
1: Chora!
2: Ah, rapaz, eu sei o que foi que eu fiz, peraí, eu sei o que foi que você tá falando. Agora, pode falar, agora sim.
3: Agora você está me escutando. Pra mim é sempre um prazer, né, estar com esses ouvintes maravilhosos, né, uma rádio que particularmente sou suspeita de falar, né, Ju?
1: É
3: que
1: sim.
3: A gente gosta muito. E vamos de rock and roll.
0: Que foi, assim, eu acho que, assim, na década de 90, o pessoal colocava muito rock, tá ligado? Assim, mas não era não tinha um programa de rock. Colocava rock. Eu me lembro do pessoal rolar Barão Vermelho, Legião Urbana e tal. Eu acho que não chegava a rolar um Iron Maiden ou coisa do tipo.
3: Não, era bem difícil.
0: Não, nos anos 90 tal, aquele com Moisés Rush, Almir Vila Nova, que era o Mimi Momô, aquela coisa toda. Nossa, como é o nome dele? Júnior Santana, que também foi daqui e tal. Enfim, eles tinham um programa de rádio, eram radialistas, mas eles colocavam algumas músicas de algumas bandas que eles curtiam no meio da programação. Mas eu acredito que o primeiro programa de rock que teve aqui realmente foi o Circuito Alternativo. Na verdade, nem era Circuito Alternativo, era o Insônia Geral, que era no sábado de meia-noite às 2 da manhã. E eu não consegui atender todos os pedidos de tanta gente que ligava.
3: Tá. Tem Sônia melhor do que essa com rock and roll?
0: Cara, o pessoal assim, pirou quando começou a escutar Iron Maiden, escutar Metallica, Korn, essas coisas já estavam rolando e tal. O pessoal pirou, sabe? O meu objetivo foi realmente ter um espaço pra colocar as bandas. E tá aí desde 2003, cara. 2003 que vem nessa história. Teve uma pausa aí que eu enchi o saco uma época e tal, mas se você for analisar a história do Circuito Alternativo, desses programas de rock assim que tiveram, outras coisas também. Tinha o Sarapatel.som com Branco, que era eu e Branco que fazia, que era o que mais trazia, assim, Azulão, Sangue de Barro. Aí botava Iron Maiden, botava Zabumba Bacamarte. Tá ligado? A gente conseguiu fazer essa misturada, mas, Nani, fala aí do teu trabalho, fala aí quem não conhece, né, Nani Melo, mas conta aí tua história.
3: Rapaz, pra quem não conhece Nani Melo, eu sou artista, sou aqui da cidade, natural de Caruaru, faço parte desse circuito do rock desde, eu não vou dizer de pequena, né, porque eu nunca cresci, eu sou pichototinha, né? Tu lembra, né? mas desde criança, assim, que eu fui apaixonada por rock, meu pai me levava para os eventos, e um dos primeiros eventos que eu fui, que a primeira banda de rock pegada que eu vi mesmo, assim, inclusive foi a sua, Sobrevivente da R.
0: Cara, que coisa, que doideira, quer dizer, o primeiro show de banda de rock daqui da cidade ou show de banda de rock no geral?
3: De banda daqui da cidade que eu fui, foi o de vocês, foi inclusive na estação.
0: Que deve ter sido dos primeiros Motofest, então,
3: oxi,
0: né?
3: Oxi. É, foi, se eu não me engano, salvo me engano, foi o lançamento do CD de vocês.
0: Ah, então foi, caramba, foi em 2004. 2004, dentro da estação do teatro.
3: Isso tinha... mesmo.
0: Caramba, você assistiu aquele show?
3: Assisti, saí com CD autografado e tudo.
0: Que massa, caramba. Ainda tem?
3: Tenho, com certeza. E tu acha?
0: Que massa.
3: Guardada sete chaves.
2: Deixa eu colocar o teu aqui.
3: Amo de paixão.
0: Caramba.
3: E eu era suspeita, né? Porque eu comecei a conhecer o trabalho de vocês através do teu irmão, que era o baterista da gente na época.
0: Uhum.
3: A gente tudo criança. Aí, quando ele falava...
0: Você tinha que idade, bicho, em 2004?
3: Rapaz, eu me lembro mais. Olha, deixa em off, que o pessoal não pensar que a gente é muito velho, né? Treino os cabelos brancos. 14 para 15, mais ou menos isso. E meu pai me levava para os eventos, né? Ele fazia questão do... Se eu quero ir, bora. Ele ia também, que ele sempre gostou muito do som de vocês. Uh-huh. Sou do Sangue de Barra, ele sempre acompanhou. Aí eu disse, vamos. Aí eu, um toco da marrajeca desse tamanho, me soquei dentro da roda. Meu Deus do céu, parecia um anão de jardim. Olha, era, eu sei que foi muito massa.
0: Caramba, que legal. O primeiro show das bandas daqui que você assistiu foi do Sobreviventes do IDR. O lançamento do disco.
3: Lançamento do disco. Saí com ele lá autografado. Só sosseguei quando autografei. Até porque... quando eu comecei, eu sempre gostei dessa parada mais punk, mais rebelde, né?
0: Uhum.
3: E eu disse, pô, quando eu vi o som, pirei no som, disse, ah, gostei, eu quero. Eu disse, pai, bora, vamos embora. A gente
0: quer dizer que você já conhecia o som antes de comprar o CD?
3: Conhecia, porque a Alan me mostrou. Foi a Alan que me
0: acho que ele devia
3: mostrou.
0: Ter um demo, né? Alguma
3: ele
0: coisa
3: só,
0: assim,
3: como... meu irmão tem uma banda. Eu disse, pá. Quando ele mostrou, eu disse, pô, eu quero ver essa banda. Ele disse, vai ter o lançamento de CD. A gente era tudo pequenininho. Bem novo, assim, os pais da gente tinham um certo receio de deixar a gente sair.
0: Uhum.
3: Mas meu pai sempre me acompanhou, né? Aí foi quando eu conheci.
0: Mas aí teve aquela banda Extremistas.
3: Oh, tem história.
0: De que ano é aquilo?
3: Rapaz, eu tinha 10 para 11 anos quando eu montei aquela banda.
0: Sério, bicho?
3: Tem história, viu? A primeira formação foi eu. Meu pai no baixo, meu pai no contrabaixo.
0: Eu lembro disso.
3: Meu pai tocava contrabaixo com a gente.
0: Tem um CDzinho lá em casa?
3: Tem. Ah, eu tenho a capa original ainda, do primeiro.
0: Uh-huh.
3: Muito engraçado. Tava até escutando ele esses dias e morrendo de rir. Como as coisas são boas, né? As memórias e histórias. E a primeira formação dos Extremistas foi eu, guitarra e voz. Meu pai no baixo e vozes. E meu primo... tocar a bateria, aprendeu pra tocar com a gente, pop rock lá e tal, pá. Depois veio a segunda formação, que é quando entrou teu irmão, entrou Robson, teve Flavinho, teve uma galera boa, teve Walter, que foi baterista da gente, antes do teu irmão também, aí Walter saiu e entrou teu irmão.
0: Agora, banda é uma doideira, né, assim, porque tem que ser uma família mesmo, né?
3: É a doideira, viu? A gente se socava lá em casa, no domingo, de 8 da manhã, terminava 11 horas da noite.
0: Caramba!
3: A gente parava pra almoçar, amanhã fazia um senhor almoço assim pra todo mundo, a gente começava a compor, tocar, a gente aprendeu a tocar junto, aprendeu a estudar o instrumento junto.
0: Quer dizer que tu com 10 anos já tocava de guitarra na Extremista?
3: Já fazia raiva, os vizinhos, já fazia raiva os vizinhos, né?
0: Que massa, mas... E depois disso aí, tu deu uma parada na música ou tu sempre teve presente assim? Porque o Nani Melo, para os Extremistas, assim, eu não lembro.
3: Foi bem extremo, né? Essa uh-huh. mudança bem extrema, né?
0: Sim.
3: Após a gente deu um time nos Extremistas, né?
0: Aham.
3: Uh-huh. E eu decidi focar em outras coisas. Fui fazer faculdade, fui dar uns estudados, me organizar com algumas coisas, né?
0: Aham.
3: Uh-huh. Que é normal de quem vem no circuito musical, vem com muito tempo, às vezes você precisa parar para centrar em alguma coisa, mas acabei voltando, porque é inevitável. Sempre puxa você. E
0: não,
3: passei
0: música
3: um tempo...
0: é muito difícil você... Por exemplo, assim, tocando mesmo, eu não tô mais, assim... Tava compondo umas coisas com os meninos e tal, mas aí vem a época de política, aí Daniel vai fazer assessoria e tal, não sei o que, essa coisa toda.
3: E Daniel
0: toda.
3: Foi meu professor, quando eu montei o Extremista, Daniel era meu professor de história.
0: Que massa. Vê que a gente sempre tava ligado, né, de alguma forma.
3: Vê que engraçado, né, como os caminhos se cruzam. E eu dei um time mesmo na música, assim, eu passei um tempo assim, vou focar em outras coisas, mas foi inevitável. Nem tocava, nem fazia nada, só trabalhava, estudava. Aí, depois que acaba, bota o primeiro violão dentro de casa, é inevitável. Aí começa dois, três, uma guitarra, um baixo, uma bateria, aí compõe uma caixa de som, aí de repente, quando você vai ver, tá com uma lapa de estúdio dentro de casa.
0: Mas é isso mesmo.
3: Aí...
0: Mas como foi que veio a história da Nani Melo? Há quanto tempo faz que tu tá nessa carreira dessa forma?
3: Nani Melo já tem... Vou dizer que uns... 4 para 5 anos, assim, firme com o nome Nani Melo, né?
0: Uhum.
3: Porque era Extremista e quando eu decidi voltar, eu disse, rapaz, vou fazer o trabalho com o meu nome. Fazer o trabalho com o meu nome, Nani Melo, e vamos construir uma... Vamos construir uma identidade, né? Quem é Nani? Porque sempre uhum. as pessoas diziam, Nani, a gente conhece do Extremista, acompanhava os shows, era de um jeito que a galera saía da Coab 3, todo mundo migrava e ia pro Rock in Bar, Eterno Rock in Bar, uhum. casa da gente. Aí de lá já ia pra um festival estudantil, já ia pra um festival da UES, que a gente tocava muito e tal. E quando eu dei esse time que eu voltei já com uma roupagem nas músicas, né? Mais maduras, né? uma forma diferente de...
0: Quer dizer que a Extremistas tocava muito, né?
3: Tocava muito. A gente tocou muito. Até me surpreendi na época que era um cenário em que as pessoas gostavam muito, né, de ver um som novo e a gente só tocava autoral.
0: Que era uma característica muito interessante daquela época, né?
3: Era. Você criava suas músicas e fazia show. Covers, você tocava um outro perdido. A turma achava o máximo, mas o foco era escutar o que era novo. A gente gostava muito. Ué, cheguei com uma música, tu viu? A banda de fulano foi uma música massa. Fala assim, a gente tinha muita mania de falar do cotidiano. Então o pessoal gostava de escutar, né? Um som novo. Que depois isso perdeu um pouco a identidade aqui. Agora tá voltando com força.
0: É, isso realmente eu acho que se perdeu. Eu acho que teve uma época, por exemplo, do quando tinha Bodega Bar, eu acho.
3: Bodega Pub.
0: Bodega Pub. Era. Eles fizeram um esquema que tinha assim, estilo. Eles valorizaram muito o cover.
3: Isso.
0: Aí vinha a banda cover do Iron Maiden, cover do Radiohead, cover disso, daquilo, tal, não sei o que. Eu me lembro de gente montar projeto cover só pra tocar lá. E isso eu achei interessante, tá entendendo? Mas eu gostava mais ainda quando tinha aquela questão... Eu me lembro, por exemplo, que teve um show que foi Sangue de Barro, Sobreviventes do IDR e Nove Luas.
3: Eu estava no Sesc.
0: No Sesc. E
3: estava lá também.
0: Foi um evento da noite, e era pagando ingresso e a galera ia pra assistir as bandas autorais.
3: Estava lotado, eu não vou mentir, saí de lá até com a camisa.
0: Que massa!
3: Aí lá eu peguei, adquiri o CD de Sangue de Barro e os meninos autografaram. Também, veja, eu sempre gostei muito dou muito valor ao trabalho da galera daqui. Pessoal que faz um autoral massa. Eu acho muito bacana esse universo novo, né? Porque se a gente não inovar, se a gente não mostrar, a gente só fica reproduzindo o que já tá na mídia aí. E como é que a gente dessa nossa herança? Como é que a gente passa o legado? Então eu sempre fui fã da música autoral alternativa.
0: Vamos tocar uma música?
3: Bora. Estamos, né, como diz a história, em processo de gravação, né, do novo EP.
0: Aham. Uhum.
3: E eu vou tocar uma música dela. Em breve vocês verão em primeira mão. Vamos de som.
0: Vamos embora.
3: E o título dela chama-se Tudo Pode Mudar. É o título do álbum.
0: Vai lá.

0: E eu sempre gostei de versos que falam muito da vida, de tudo. E eu falo muito que eu sou um liquidificador de influências, né? Porque eu escuto de tudo um pouco. E tudo aquilo que me agrada, me toca, pra mim, a música ela tem que ser tocante. Então as minhas influências vai muito da música brasileira, principalmente da bossa nova, que é totalmente ao contrário do que eu toco.
1: Mas sabe o que é que eu perguntei? Eu achei esse violão muito Led Zeppelin. Faz o começo aí de novo. Muito, tem uma música chamada Going to California, eu acho. Eu achei uma influência fantástica, sabe? Tenho quase certeza que é Going to California. Muito, muito, muito bom. Aí já entra um swing, né?
0: Já entra um soul.
1: Muito, muito, muito bacana.
0: Aí vem a parada do... Pra depois vir o pop, né?
1: Uh-huh.
0: É uma mistura de soul. De... É um liquidificador de...
1: Não, isso é massa.
0: De som, assim. Eu sou muito restrita. Adoro, amo, paixão de rock and roll. Mas tudo que eu posso elementar, complementar, eu gosto. Principalmente da música regional.
1: Aham.
0: Uh-huh. É até engraçado isso. Acho que mais não. Aí eu tenho um baião com maracatu e rock. E a galera acha muito massa. Diz, pô, que negócio diferente, Nani. Eu disse, ah, adoro compor tudo aquilo que... Você chegar com ideia pra mim, a gente vai desenvolver a ideia, vai ficar... Acho massa demais.
1: Ó, você falou então que o primeiro show que você... O primeiro show que você assistiu foi do Sobreviventes do IDR.
0: Foi.
1: Então você pediu Jampalak, não foi? Vou botar ela aqui pra gente, daqui a pouco a gente volta com mais entrevista.
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3: Beleza, beleza, galera. Vamos embora. Caruaru FM, a rádio rock da cidade. Vitor Hugo por aqui até 11h30 com a entrevista. E de 11h30 à meia-noite, uma sequência de música muito bacana pra vocês. Nani, você tava falando umas coisas aí que eu queria que você falasse na entrevista, né? Você falou em off. Fala aí como é que tá sendo o show de vocês.
4: Rapaz, tá sendo maravilhoso.
3: Não tá sendo tocada, né? Tá sendo show.
4: Tá sendo show.
3: Qual é a diferença, assim, pra galera entender?
4: Acho que quando a gente bota a alma da gente nas músicas, a gente geralmente senta pra ensaiar, o ensaio da gente não é um ensaio comum de pegar músicas. Até porque é um repertório fechado, né? A gente monta, começa a mudar arranjo. Ah, eu vou agir assim, eu vou me vestir dessa forma, eu vou interpretar essa música dessa forma. Pra tentar passar o mais próximo que a gente sente do que a gente tá passando a mensagem ali pro pessoal. Então não é só questão de cantar afinado, cantar conforme a banda. É você interpretar, é todo um jogo, né? De corpo, tambores, de guitarras e assim por diante, né? Então a gente se prepara muito em tudo que a gente vai fazer.
3: E Caruaru tem oferecido estrutura para isso?
4: Tá começando.
3: Porque eu já toquei em cima de caminhão.
4: Rapaz, eu já toquei em porta de banheiro. Porta de banheiro, viu? Assim, ó, tipo, deixa eu passar aqui, deixa eu passar, eu acabo tocando e fastendo assim pra pessoa tocar. Era muito massa, velho. Pra mim, palco é palco. Teve a galera tão gostando.
3: Mas a gente hoje em dia precisa de uma estrutura bacana, né?
4: Precisa de uma estrutura bacana.
3: Me diz uma coisa, como é que tá a questão assim de... Porque, por exemplo, você pegou a época, por exemplo, do lançamento do disco do Sangue de Barro, lançamento do Zabumba Bacamarte,
4: isso.
3: Lançamento do Sobreviventes do IDR, lançar o disco, abrir o disco, ter autografado e tal. Como é hoje a questão de se trabalhar dentro dessa questão do streaming?
4: Rapaz, a turma se apegou muito à mídia digital. Então, aquele gostinho que a gente tinha de, eita, vou ali comprar um CD, você rasgar a embalagem, abrir aquele cheirinho.
3: Aham, uhum, era feito um livro.
4: Era uma parada mágica, né? Que muitos adolescentes, e essa galera mais nova, não tem esse prazer que a gente tinha. Quando você abria o CD que você queria muito de uma banda, até pra conhecer o som dela, a primeira coisa que você se identificava é o cheiro, as memórias, né, que aquilo ali trazia. E hoje em dia a galera vai lá, abre Spotify, bota no YouTube e tal, beleza, play.
3: Não consigo consumir música desse jeito. Apesar que eu mandei pra você o trabalho de outras coisas, tá?
4: Isso.
3: Ouça mesmo.
4: Mas a gente sempre tem aquela coisa, vamos fazer um material impresso aqui pra ficar registrado? E até quem conhece, oxi, tu vê isso, já teve muita gente, pra que tu vai fazer isso? Porque isso é importante, isso é uma memória.
3: Caramba, bicho, quer dizer que vocês vão fazer um lançamentozinho de um...
4: Vou fazer.
3: Uma tiragenzinha também.
4: Vamos fazer também. E se rolar ideia doida, eu faço um vinil.
3: Massa. Tá caro ainda, né?
4: Bastante. Mas...
3: Tem ideia de quanto é que sai, sei lá, 1000 cópias?
4: Eu vou pesquisar e te digo, não sei dizer a fundo, mas tem uma galera que tá fazendo, então é mais correto eu pesquisar pra te dizer. Mas eu acho muito bacana.
3: Ó, me diz uma coisa, tá? Ela pediu pra falar do... Deixa eu ver aqui o que é que ela mandou mesmo. O pessoal tá pedindo link aqui, o pessoal tá tá interagindo, mas a Michelle falou aqui, pediu uma coisa. Cadê a Michelle?
4: Cheiro, Mi, te amo.
3: Michelle, ela pergunta a Nani do projeto da
4: Penab daqui de
3: me conta, que história é essa?
4: Foi muito bacana, né, esse projeto de incentivo, né, que vem, os artistas inscrevem seus projetos, é avaliado, e eu passei nessa Penab para gravar meu primeiro EP, mesmo formal, Nani Melo, Tudo Pode Mudar, e são 5 músicas que foram aprovadas, e a gente tá nessa produção a todo vapor. Eu tô com uma equipe maravilhosa, né? 90% da equipe são mulheres. A equipe principal são todas mulheres. Muito competentes, que a cada dia eu tiro mais ainda o chapéu para elas. E vem somando com os meninos também, que não podem ficar de fora, né? Os meninos podem ficar de fora, não, meus amores. Mais Pompom, que está produzindo, inclusive os EPs. Os meninos da banda que estão dando sangue, criando, montando. É, a pessoa que está trabalhando na parte da minha identidade visual, que você viu que está bastante diferente.
3: Uhum.
4: Eu agradeço isso a Ellen. Ellen é maravilhosa, formidável. Eu disse a Ellen, Ellen, tu estava escondida, Ellen. Aí é uma equipe maravilhosa e umas mulheres babadeiras, viu? Babadeiras. Eu fiquei de queixo caído.
3: Cara, aí me diz uma coisa, gravar hoje em dia é bem mais fácil do que antigamente, né?
4: Muito mais fácil, a gente sofria mais.
3: Me conta como é que tá sendo gravar hoje em dia.
4: Rapaz, eu achei mais fácil, porque a gente tá habituado, até com programas, a gente tem acesso a computadores em casa, a gente tem acesso a programas, se a gente quiser produzir qualquer coisa que a gente faz.
3: E com qualidade.
4: E com qualidade, né? Não necessariamente com que a turma que bebe disso, né, direto da fonte e trabalha com isso. Mas se tornou uma coisa muito fácil, e antigamente a gente sofria muito. Quando a gente queria captar qualquer coisa que a gente criava, a gente pegava uma fita, botava um gravador longe de tudo e todos para captar aquele resquíciozinho para a gente escutar, para fazer uma parada, gravar uma voz violão, foi uma coisa feia da gota. Aí tinha que estar voltando a fita, grava daí. Então, uhum. É, a gente passou por um processo.
3: Vocês pegaram ainda a gravação analógica, então?
4: Oxe, eu cansei de gravar. Eu ainda tenho esse gravador, tá na casa de Painho. Que era um gravador profissional de estúdio, uhum. Da época que gravava umas fitas com qualidade. Eram umas fitas diferentes que a gente comprava, que elas tinham uma qualidade semelhante ao que estava surgindo, que era o CD. Aí o que é que eu fazia? Pegava, ligava esse gravador, botava uns microfones espalhados onde a gente saiava lá em casa. Um barulho da porra, velho. Aí eu botava ela pra gravar, a gente não podia errar. Um olhando pra cara do outro sem suspirar e gravando. Quando olhava pra entender um barulho da mulacha, mas ficava até bonitinho, pra gente poder ter um registro.
3: Aquele disco do Extremistas foi gravado desse jeito?
4: Foi no 321 lá em Fagner. A gente tirou. Foi a primeira vez que a gente entrou num estúdio.
3: Ah, eu lembro, porque tem umas fotos lá dentro do estúdio.
4: Isso.
3: Tá vendo que eu lembro?
4: Tá vendo. A gente tirou as fraldas lá em Fagner, como deu a história, né? Fagner acompanha meu trabalho desde os primórdios mesmo. Ele, inclusive, ele que gravou as baterias. É, foi gravado lá no estúdio dele, meu baterista Arthur Lima, né? Que tá em Foz do Iguaçu, foi lá fazer uns trampos e logo, logo volta pra Motofest.
3: Ele fica nessa, né?
4: Fica pra lá e pra cá. Aí a galera diz, não, nós arrumamos um baterista muito longe. Eu disse, não, ele é daqui e é de lá. E o coração é grande, ele fica nessa ponta. Foz e Caruaru, eu acho isso
3: e massa. E lá ele toca bastante, né?
4: Muito, muito, muito, muito, muita coisa boa, né? Trabalha com produção lá também, então é formidável. Entendeu? Traz um conhecimento de lá também. Então a gente não fica só retido à turma daqui, né? Então isso é bacana. E lá em Fagner foi a primeira vez que a gente entrou no estúdio para gravar. E foi todo mundo junto. A gente ensaiou um ano. Caramba. Ensaiou um ano as mesmas músicas. Mesmos arranjos, pausa, até respiração. E mesmo assim a gente teve a capacidade de errar. E foi muito engraçado. Se você escutar, você morre de rir. É, eu falo assim, né, Ju? Tem hora que eu escuto, eu digo, meu Deus, que mas foi
3: tem,
4: isso?
3: Tem alguma música daquela época que tu ainda toca hoje e tal?
4: Porque... Tem sim. A gente faz, inclusive, a gente tá regravando algumas músicas que estão entrando no próximo, uh-huh. No próximo disco, né?
3: Já tá pensando no próximo?
4: Já, com certeza. A gente já tem que trabalhar com um passo à frente, né? Tudo é apenas um recomeço. E do primeiro disco a gente vai aproveitar várias. A gente tocava muito umas baladinhas, depois tocava uns porradões, mas tudo próprio, né?
3: Uhum.
4: E uma música que a galera cantava muito era Irei Te Procurar, que era uma balada, velho. A galera tudo de preto, meio de rock, toca Irei Te Procurar, só acho que viagem. A galera pedia as mais lentas que tinha.
3: É, mas isso é interessante. Teve uma vez que eu tava na Macuca e tinha... O pessoal tava tocando Pink Floyd, eu acabei pegando violão e tocando também com eles e tal.
4: Que massa, velho.
3: Aí o cara chegou e disse assim... Tu é baterista do Sobrevivente DR, né? Eu disse, sou. Aí ele disse, toca a última, que é aquela senha, a balada. Eu disse, porra, bicho. O cara pediu a balada logo do DR, que é um tão trampado, né?
4: No meio do porradão, o cara toca aquela lentinha... Mas tá vendo, vai ver como é engraçado, a gente faz um monte de música porradão, a galera curte, bate cabeça, mas outro público que a gente pensa que não vai atingir,
3: uhum.
4: Chega com a música que você menos espera. Então isso é bacana, você atingir uma determinada galera que você não tá esperando, né? A expectativa é bacana.
3: Vamos tocar outra?
4: Bora.
3: Vai.
4: Essa tá no disco também.

0: bom demais, caramba. Muito, muito, muito, muito legal. Me diz uma coisa, e tem uma temática esse EP, ou você vai pegar as melhores músicas, as que acha mais bacana? Porque antes a gente fazia disco desse jeito, né? Gravava 10 músicas, ou 12, porque tinha espaço no disco, né? Essa coisa toda. Mas agora com streaming, até você precisa segurar, né? A forma de lançar mudou, você bota primeiro uma, depois você bota outra. Não sei como é que o Rolling Stone está fazendo isso daí, se eles fazem desse jeito, mas esses artistas assim que a gente vê, principalmente do esses agrobrega aí do sertanojo, eles fazem essa coisa, né? Eles
1: soltam
0: uma
1: modinha,
0: soltam uma coisa, aí se estourou, aí depois aí ele bota uma parecida, tá entendendo?
1: Aí solta um disco que quando você vai olhar, às vezes não condiz muito com o que tava no começo, mas enfim.
0: É, meio. Não tem mais histórias, né? Como é o The Wall, sei lá.
1: Você pega. O gosto de você pegar um CD e ter aquela história de CD.
0: Sim.
1: É tudo fracionado. E realmente, esse EP eu tô fazendo. Todas as músicas são ligadas. Ela tem uma mensagem, né?
0: Uh-huh.
1: O título do EP chama-se Tudo Pode Mudar.
0: Aham.
1: Uh-huh. Isso pode ser na vida, pode ser no trabalho, pode ser com amor, pode ser em tudo.
0: Uhum.
1: Às vezes a vida da gente dá uma reviravolta muito grande. Hoje nós estamos, nós não somos.
0: Uhum.
1: Nós estamos em determinada posição, em determinado cargo, em determinado momento. E de uma hora para outra você pode não estar. Então esse EP fala muito disso, né? De você, de repente, imaginar uma coisa e de repente ficar sem ela.
0: E aí você vai lançar as 5 de uma vez, vai colocar experimentando, como é que vai ser? Porque cada lançamento que já é uma coisa, né? Olha, amanhã tá saindo a segunda música, tal, não sei o quê. Vocês estão conseguindo trabalhar direitinho nessa questão de streaming? Porque eu não consumo, não conheço as bandas novas que estão por aí, tal, porque eu não me acostumei com isso aí. Eu gosto do disco, eu sou. Tá entendendo?
1: Vai chegar o disco na sua mão, palpável. Com tema e história pra você escutar ele todo. Aparentemente, logo no início, nas plataformas digitais, a gente vai fazer os pré-salvos, né? Que é pra quando lançar o disco, a galera já conhecer pelo menos uma música. Mas depois que eu lançar a primeira, eu vou lançar o disco. Que você escuta e fica com aquele gostinho de quero mais. Aí você demora pra lançar o restante, aí de repente a pessoa perde o gosto de querer o mais. Então, eu sou muito ansiosa nessa questão. Então, eu disse, rapaz, eu vou lançar a primeira. Quando tudo ficar pronto, eu lanço o disco. Pá. Dá um gostinho, né?
0: Uhum.
1: Dá um gostinho. Mas também não vou fazer tão fracionado, que é pra não perder o gosto da galera.
0: É, porque eu realmente não gosto de consumir desse jeito, né? Mas assim, desde que teve esse negócio do TikTok, que eu fiquei meio impressionado assim, que a galera começou a fazer música. É que o refrão já tinha que começar nos primeiros 15 segundos, porque se a pessoa gostasse do refrão, ela escutava o resto da música.
1: Ai, cara, isso
0: teve,
1: é muito.
0: Teve essa coisa assim, eu fiquei meio assustado, né? Aí eu digo, pô, um solo do Pink Floyd que contém 3 minutos de entrada.
1: Faz como?
0: Tá entendendo? Então a galera não consome música desse tipo. É. Então você pega esses artistas, esses MCs, essas coisas assim. E eles começam, saca, é muito esquisito, começa pelo refrão realmente, aí tem que ser uma coisa chamativa. Aí foi que isso acabou influenciando também, as pessoas não perceberam, os filmes. Se os filmes dentro de 5 minutos não tiver uma ação principal, alguma coisa que prenda já o telespectador, eles vão já encher o saco e já vão achar o filme entediante. E o número de segundos de close em uma pessoa caiu em média de 12 segundos para 8. Porque a galera não consegue passar. Não tem a questão de estar passando no Instagram, aquela coisa no TikTok, passando vídeo. Sabe, se uma imagem ficar 8 segundos o close numa pessoa, tem que filmar, nem que seja um passarinho passando e voltar pra pessoa. Mas não se passa mais de 8 segundos filmando um close no artista. Então veja como a internet tá facilitando a vida e destruindo, na verdade, outra coisa.
1: Destruindo trabalhos, né, que poderiam ser mais profundos. Eu acho que esse consumismo muito relâmpago é o que tá matando muito essa questão que a gente tinha um cuidado. em escutar, em aprender, e tem a curiosidade de ver o restante da música, o porquê aquilo foi feito, e tem um, podia ter um solo de 10 minutos, mas aquilo ali fazia um sentido.
0: Cara, Mob Dick do Led Zeppelin, um cara, lado do disco inteiro é um solo de bateria.
1: E isso é interessante pra gente, entendeu? Mas eu acho que essa geração mais nova foi crescendo, foi muito acostumada a consumir coisas rápidas de partícula. Então a gente sobrou ainda, né? Mas a gente ainda é resistente.
0: Nessas coisas a gente é, mas eu vou te dizer uma coisa. Eu, às vezes, não consigo ver um determinado vídeo até o final.
1: Eu faço isso com filmes. Eu assisto até um certo ponto. Eu não vou mentir, não sou hipócrita. Eu assisto, quando eu vejo que não é nada daquilo que tá vendo, aí eu caio fora.
0: Ah, não, bicho, eu só procuro ver o que eu sei que eu vou gostar. Ou eu reassisto.
1: Aí, vamos lá. Eu gosto de pegar as sinopses dos filmes, né, Ju? Aí vou, vejo a temática e tal. Isso é uma parada que me atrai, assim. Aí eu paro e assisto todo. Mas tem filmes que eles são muito bons, mas só faz sentido no fim. E aí, como é que a gente faz?
0: É exatamente isso que tá mudando pra caramba. Principalmente com esses filmes, assim, da Marvel e tal. Não sei o que, tem os super-heróis e não sei o que. Saca? Eles estão pegando essa porque esses filmes são feitos pra vender boneco, né, pra menina. Boneco, lancheira, bolsa do colégio.
1: Eu vou ficar calada, que eu tenho bonequinhos em casa.
0: Hoje em dia, o grande principal ponto é esse. Não, sempre teve. Mas só que hoje em dia parece que o ponto é esse, tá entendendo? Lança o Homem-Aranha porque tá precisando vender boneco.
1: Aí, tão boneco de pelo... E os bonecos feitos, troncho do cabeção. Meu Deus! E tinha toda uma história, né? Aquela questão dos gibis, que a gente lia gibis antigamente. A gente ficava aí, na expectativa. E a história, muitas vezes, não fazia sentido.
0: Cara, será que ainda existe?
1: Existe, pô. Nas lojas de vinil, que a gente anda frequentando muito, né?
0: Não, mas se, por exemplo, o cara quiser comprar o último do Homem-Aranha na Terceiro Mundo, será que o cara vai achar?
1: Nunca parei pra olhar, mas na internet.
0: Turma da Mônica, essas coisas todas assim e tal, ainda.
1: Nas bancas ainda tem um bocado de coisas.
0: Ainda
2: tem.
1: Eu gosto do Palpável.
0: Eu gosto também. Essa história que você falou de abrir um CD. É a mesma coisa de abrir um livro e tal, enfim. Ó, você falou do Sangue de Barro, qual foi a que você pediu do Sangue de Barro?
1: Ah, eu gosto de Poema de Agosto. Amo aquela música de paixão.
0: Vamos agora, daqui a pouco a gente volta.
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0: Caruaru FM 104. Não tem nenhuma live aí, não, né?
1: Tem não. Censurado a live.
0: Eita, Guta. Mas a gente vai conversar no caminho.
1: Com tá certeza. Entendendo?
0: Porque às vezes falta gente pra dizer isso, tá ligado?
1: É, velho.
0: Às vezes falta gente pra dizer assim, estilo... Ó,
1: acorda pra vida?
0: Acorda.
1: Tudo pode mudar.
0: É. Falando o nome do disco.
1: Sendo cedo ou tarde, tudo pode mudar.
0: É. A gente vai... Você vai ver.
1: Você entendeu, sacou a mensagem
0: total.
1: Agora?
0: Olha, a gente vai falar mal de quem agora?
1: Poxa.
0: Vamos falar dos eventos, pô. O que é que tem aí pra rolar? Eita, inclusive, esse sábado na Casa Rosa... A gente tem aí o Zabumba Bacamarte, né?
1: Ô, oh, maravilhoso!
0: Acabei de receber aqui, deixa eu até gravar pra ele. Cadê? Eu vou gravar uma mensagem pra ele, fazendo aqui essa ao vivo. Danou-se, cadê? Ele falou comigo ainda agora. Carlos falou aqui, Carlinhos.
1: Ah, Carlinhos, amor.
0: Deixa eu ver, caramba, bicho, o Alexandre, aqui, vou gravar pra ele agora, deixa eu só confirmar direitinho, Casa Rosa, dia 19 de setembro, na verdade,
1: isso,
0: não é agora, não é agora não.
1: Caruaru Motofest.
0: Ah, tá, beleza.
1: Polo Casa Rosa.
0: Pra mim era esse final de semana, já ia gravar falando besteira, mas enfim, meu querido Alexandre, abração pra você, eu queria dizer aí que dia 19 de setembro, o Zabumba Bacamarte vai estar tocando na Casa Rosa. Olha quem estava me lembrando aqui desse rolê. A Nani Melo e a Ju também. Cara, vamos embora. Tá valendo o circuito alternativo. Zabumba Bacamarte vai rolar aqui. Olha, já tá. Olha aqui. Já tá no cantinho. Zabumba Bacamarte para rolar. Pedido da Nani, viu? Vamos embora então. Tá valendo, Alexandre. Beijão para você. E vai quem mais? Quem é que vai tocar?
1: Ui.
0: Você já tá falando aí do Motofest, né? Então conta.
1: Rapaz, prazer enorme esse ano, mais uma vez, tá dentro da grade do Motofest. Esse ano integrando o palco principal, né?
0: Uhum.
1: Onde a gente vai tocar na noite de... pela primeira vez na vida, né? Ver um sonho de criança, né? Que se tornou realidade. Vou estar tocando antes do Camisa de Vênus.
0: Caramba, bicho. Diga aí.
1: Dia 18. Pra quem escutava em casa, pô, que massa os caras, tô ali admirando. Hoje vou dividir o mesmo palco com os Monstruosos, né?
0: Poxa, que legal, cara.
1: Isso é uma realização, né?
0: Não, demais mesmo, assim. Eu fico feliz demais com uma coisa dessa. Eu já fico feliz de estar lá nos bastidores fazendo entrevista.
1: E eu feliz em te ver.
0: Mas é, cara, mas a gente, eu acho que toda essa isso daí que a gente tá vendo acontecer hoje, isso veio de 20 anos atrás, 20 nada, quase 30, tá entendendo? Porque em 98,
1: pra cá.
0: Em 98 já tava essa movimentação do Sangue de Barro, Sobreviventes DR, Zabumba Bacamarte, The Blues.
1: Que foi tudo inspiração pra gente, né? Porque a gente se inspirava muito no movimento de vocês eram muito resistentes. A gente fazia, a gente vai fazer como? Vai fazer que nem eles! Bora, bota o instrumento na cabeça e vamos tocar no meio da rua, na praça, pra quem quiser escutar.
0: E era isso, tem que colar cartaz de madrugada de show que a gente mesmo tava produzindo.
1: Caramba, eu colei tanto cartaz em ponto de ônibus e poste.
0: Pois é.
1: Eu tenho cartaz do primeiro show que o Extremista participou, um evento que Henrique Espiga.
0: Aham.
1: Uhum. Né, fez no Maria Auxiliadora, no Colégio Maria Auxiliadora, acho que eu só não me engano. E eu queria tocar com a banda, né? A gente queria tocar num evento, participou do concurso Betinho, tu lembra de Diocesana, né?
0: Sim.
1: Aí, inclusive, esse evento era no mesmo dia. Aí disseram, ó, procura Espiga, vai lá na Coab. Aí eu fui pra Coab atrás de Espiga, achei o cabo quase 2 metros de altura.
0: Aham, uhum, por isso que é Espiga.
1: Aí eu disse, é tu que é Espiga, ele? Ele olhou pra mim e pra baixo assim, é, por quê? Que resenha, ele me chama de marrento. Desde daquela época, a gente, hoje em dia, até hoje, fez uma amizade maravilhosa. Ele abriu as portas, literalmente, assim, pra fazer a primeira apresentação com a minha banda, tocando música autoral. Num festival independente em que, olha, tu é baterista, tu leva a tua bateria, tu é baixista, tu leva o teu cubo, tu é guitarrista, leva a tua guitarra. Era um negócio muito assim, todo mundo se juntava pra fazer um som e o pessoal não podia ver uma lata batendo, né?
0: Era desse jeito.
1: Que todo mundo ia atrás. Era impressionante. Fulano vai tocar, é? Tu conhece a banda? Não, mas bora, vai ser massa. Hoje em dia, a turma tem uma facilidade, tem eventos, e eu não vejo o pessoal se movimentar muito pra apoiar. A gente não importava com a cara
0: que tivesse. Tu acha que essa questão da internet, do stream, da galera preferir estar em casa assistindo um seriado, essa coisa toda, questão de violência também, faz com que a galera não...
1: Faz também, Hugo, mas eu acho que o pessoal perdeu aquele feeling de querer estar no olho o olho.
0: Uhum.
1: E isso é o que matou, o stream, internet, tudo facinho ali na frente da gente. O pessoal meio que perdeu a conexão de, pô, eu vou tomar um banho, cheguei cansado, trocar de roupa e vou ali tomar uma cerveja, porque eu preciso olhar e conversar com as pessoas. O pessoal muito tudo é celular, às vezes o pessoal tá sentado numa mesa, conversando um com o outro com o celular, pô. É um negócio muito estranho. E a gente gostava de bater outros papos, né? Virar a madrugada conversando.
0: Virar a madrugada conversando, exatamente.
1: O dia amanhecer a gente sentava na calçada, poxa, o pessoal dizia, ó, eu preciso fechar o bar. Tipo expulsando. E a gente vai pra onda agora, amanhecer o dia. Então era uma coisa gostosa de você trocar diálogo, né? Trocar a fala, assim, carinho.
0: Cara, vamos outra música?
1: Bora.
0: Dá
1: essa,
0: pra ser?
1: Essa é diferente. Olha. E o título dela é O Futuro de Zanda, que também faz parte do EP, e elas são todas interligadas, né? É uma música que eu fiz em homenagem ao meu grande amigo, parceiro, que tocou muitos anos comigo, que foi o Ozeas, quando ele faleceu.
0: Ah, eu já ouvi essa música no aqui na quinta-feira, que foi o aniversário de Arthur e tal.
1: Isso, pá, foi massa. E basicamente conta a história de um trajeto, né, que ele tava com tudo... pronto, preparado e de repente tudo desandou, né?
0: Pois.

0: Uou! Gente, eu já tinha sacado. E a história dessa música é muito interessante, viu? Cara, esse EP vai ficar... Quando é que sai, hein?
1: Agora em outubro.
0: Eu mas ainda tá em processo de entabutar voz, essa coisa toda, ou já tá em masterização, já mixagem?
1: Já tá nos finalmente, vai pra masterização e mixagem.
0: Massa.
1: Tá ficando bonito. Eu sou suspeita a falar.
0: Me diz uma coisa, tu faz muita parceria ou geralmente é sozinha?
1: Essas músicas até agora que eu fiz foi todas elas só, né? Mas eu adoro parceria. Alguém chega, Nando, vamos compor uma coisa, vamos embora. Leva uma garrafa de café e vamos embora. Caramba, cerveja.
0: Mas pra tu é interessante essa questão do... Vamos fazer uma parceria ou alguém já chegar com alguma coisa pronta pra a ideia fluir ou simplesmente...
1: Eu acho que eu tenho um...
0: Já foi de várias formas, né?
1: Já foi de várias formas, né? Eu tenho um jeito estranho de compor. Eu compro ao contrário. O pessoal geralmente faz a letra, vamos pensar aqui numa melodia. Eu tenho um jeito de sentir a música diferente. Se você chegar com a melodia pra mim, eu vou sentir aquela melodia onde ela me tocar e eu vou identificar uma mensagem que eu posso falar.
0: Eu gosto de fazer desse jeito.
1: É mais gostoso, fica mais harmônico. Na
0: cara,
1: minha concepção.
0: Daniel começou a fazer um dia desse Ele começou a fazer puxar um lance no violão. E eu disse, continua.
1: Não pare.
0: E eu comecei a falar frases.
1: Grava, pô.
0: Já está.
1: Acabou-se.
0: Já...
1: É maravilhoso isso.
0: Cara, e eu comecei a falar umas frases. Saca? Mas ficou assim uma coisa que eu cuspi a música, assim. Saca?
1: Não é mais gostoso quando é assim?
0: Eu acho mais legal.
1: Parece que ela vem com mais emoção.
0: Sim. E eu gosto mais das músicas da gente que foram feitas desse jeito. E não do jeito de pensar assim, ó, eu tenho essa letra aqui, como é que a gente vai fazer e tal. Eu gosto de pegar uma melodia e sair botando...
1: Geralmente as músicas que eu fiz assim, fiz letra e depois joguei harmonia, eu meio que fico engessada. Eu
0: sim.
1: São bacanas, mas faltam...
0: Fica exatamente, é meio que engessado.
1: Faltando alguma coisa. Então eu sou muito... Você chegar com um groove de bateria, eu vou escutar o groove e disse, para não. Eita, porra, imaginei um baixo assim. Eita, porra. Foi um baixo assim pra mim. Funciona muito
0: e
1: assim.
0: E aí você solta a letra. O engraçado é que quem fazia muito isso era a Legião Urbana, né?
1: Ah, adoro essas coisas.
0: Tá ligado? Eles têm assim, estilo, faziam as músicas e tal, não sei o que, e depois é que ele ia botar a letra. Era muito difícil ele chegar com a letra. Tanto é que eu vi num podcast, alguma coisa assim, que tal música não tinha letra. Tá entendendo? Ele só precisa de uma letra pra isso daí, tá entendendo? Então essa música precisa de letra, não, ela é instrumental, não sei o que, não sei o que. Quando foi no outro dia, ele chegou pra o produtor e disse, tá aí sua letra, tá ligado? Ele jogou.
1: Eu adoro isso, porque é como... Geralmente...
0: Isso foi Andrea Doria, que é uma música foda, tá ligado?
1: Andrea Doria era monstruosa.
0: Não lembro se foi isso, mas enfim.
1: Depois eu vou olhar, bom, é curioso, eu não vi esse podcast, mas eu quero ver.
0: Tem um com o Maírton Bahia, que foi produtor do acho que do segundo em diante, é o Maírton Bahia. Muito boa a entrevista com ele.
1: É muito gostoso, eu gosto de sentir a melodia. A harmonia, ela tem o poder de tocar a gente, né?
0: Olha, tu dissesse que teu pai gostava muito do Zabumba Bacamarte, foi?
1: Demais.
0: Qual é que a gente vai ouvir?
1: Zabumba Bacamarte.
0: Vamos embora!
1: De guerra que se transformou em arte.
0: Daqui a pouco a gente volta.
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0: Beleza, beleza, galera. Vamos embora aí pra essa reta final da entrevista com a Nani, com a Ju. E aí? A gente vai falar. Vamos falar agora do. Vamos falar de rede social, passar esses endereços aí, essas coisas, e se der, a gente ainda toca outra música.
1: Com certeza, com certeza. Que é que nem coração de mãe, sempre cabe.
0: Pois me diz.
1: É, pra seguir lá no Instagram, @nanimelooficialmusic. Vocês fiquem à vontade, entrem, comentem. Tem historinha, está rolando a novelinha da história de Nano lá, né? A novelinha mexicana. Né? E a turma tá comentando muito e gostando, porque tem muitas pessoas que dizem, quem é Nani Mello? Igual você fez. Nani, eu conheço os extremistas, mas Nani, como foi essa ideia, né? Então a gente tá contando um pouquinho da minha história, como Nani Mello, onde chegou Nani Mello, quem é Nani Mello? E que as pessoas estavam curiosas para conhecer. E a gente solta toda semana um episódio.
0: Que interessante. É importante ter isso hoje, né? O Instagram é uma ferramenta importantíssima, né? Você joga música, você joga história.

0: Caramba, velho. Vai ficar muito bom esse disco. Muito, mas muito bom mesmo. Ó, é isso. Foi ótimo. Adorei.
1: Isso é maravilhoso. Passa tão rápido, né?
0: Passa rápido pra caramba. Passa muito rápido. É exatamente. O pessoal às vezes fica assim, caramba, quantas horas é o programa? Eu digo, não, 2 horas, mas a última meia hora, só música e tal, não sei o que. Mas a gente vai falar 1 hora e meia? Como assim? Porque o pessoal vai dar entrevista pra televisão, fala 1 minuto, né? Pra entrar no...
1: Como é seu nome? Tudo bem, tchau, obrigado, próximo.
0: É coisa desse tipo assim, cara. Mas olha, muito feliz de você estar aqui mais uma vez. E é isso, né? Vamos embora. Qual é o próximo show mesmo? O próximo que vai acontecer?
1: Próximo show, Caruaru Motofest, dia 18 de setembro, às 8h30 da noite. Estamos subindo no palco com o show Tudo Pode Mudar.
0: Beleza, valeu. Ju, cheirão pra você. Muito obrigado por ter vindo fazer essa batucada aqui junto com a gente.
1: Já vem pra acordar.
0: Que faz uma diferença danada, né, bicho?
1: Muito, muito,
0: muito. Muito, muito.
1: Acho que quando fala, não, um voz violão, eu disse, peraí, vou botar uma percussão aqui, minha percussionista vai. Sei de poder, uma cama massa, eu disse, ah, adoro barulho, eu sou barulhenta, eu sou bagunceira, então muito silêncio.
0: Não rola, não.
1: Não, só na hora de dormir.
0: Beleza, pois vamos embora, valeu, galera. O programa continua aí na sequência. Fica ligado, então. Nani, valeu demais você ter vindo.
1: Eu que agradeço, meu amor. Pra mim é sempre um prazer estar com vocês aqui.
0: E agradecer muito a Michelle, que ela quem fez a ponte aí, porque pra lhe achar é meio difícil.
1: Rapaz.
0: Mas a Michelle fez a ponte e eu espero que a próxima quarta-feira já tá agendado também. Quem vai ficar fazendo a agenda pra mim agora vai ser a Michelle. Tá na sua mão.
1: Michelle é desenrolada. Eu gosto demais de Michelle.
0: Toda quarta-feira ela vai ter uma banda pra botar aqui, eu tenho certeza.
1: Com certeza. Pode batucar na porta dela, Michelle. Ali é uma irmã que a vida me deu, que eu só tenho a agradecer.
0: Massa demais. Vamos embora, então?
1: Vamos embora.
0: Tirar uma foto aí e aí a gente vai... Curte aí o som do circuito alternativo. Vamos lá!

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3: Beleza, beleza, galera, vamos embora. Caruaru FM, a rádio rock da cidade. Vitor Hugo por aqui, no último bloco do Circuito Alternativo dessa quarta-feira. Mais uma quarta-feira aí com muita música, com banda autoral, com banda que não tá aí no mainstream. E a gente tá aqui pra fazer exatamente esse material aparecer. Você que tem banda, traz seu material pra cá, traz a sua MP3, procura aí o Instagram da Caruaru FM, procura aí o Instagram do VH Batera e manda material pra cá, que com certeza a sua música vai rolar no Circuito Alternativo, no Rock Life, enfim, na programação da Caruaru FM, beleza? Fica antenado então, não deixa essa oportunidade passar e vamos embora de música! Daqui a pouco o Vitor Hugo tá voltando aí, encerrando o Circuito Alternativo dessa quarta-feira!
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0: melhor programa de rock do seu rádio. E é isso que vale, né, gente? O Circuito Alternativo tem o objetivo de trazer as bandas autorais, as bandas que fazem parte desse universo tão grande que é esse Circuito Alternativo, onde a gente não tá tocando no mainstream, a gente não tá tocando nos grandes palcos, mas a gente tá buscando grandes palcos pra gente. Beleza? Uma das maiores conquistas que a gente pode falar aqui, por exemplo, em Caruaru, é o grande Polo Azulão, onde as bandas de garagem se juntaram, começaram a fazer música, começaram a fazer uma movimentação dentro do próprio São João. E exatamente daí, do garajão, foi que surgiu o Polo Alternativo, o Palco Alternativo, e depois virou o Polo Azulão. E é isso daí, a gente tá exatamente aí pra mexer com as estruturas, a gente tá aí pra mostrar que a gente existe e que precisa de um espaço. Você tem banda? Marca uma entrevista aqui no Circuito Alternativo com o Vitor Hugo, que com certeza você vai ter sua música encaixada aqui no setlist do Rock Life, do Circuito Alternativo, de toda a programação da Caruaru FM, beleza? Fica atenado então, valeu, quarta-feira que vem eu tô de volta com mais um Circuito Alternativo. Lembrando que de segunda a sexta a gente tem o Rock Life, de 8 até as 10 da noite. Fica antenado então que a Caruaru FM tem um grande espaço de rock and roll pra você. Beleza? Vamos embora então. Fica antenado, amanhã de 8 até as 10 da noite tem o Rock Life. Mais uma quinta-feira pra você. Beleza? Valeu, fui!
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0: Muchas gracias. 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
11: 7 horas em ponto na capital do forró.
1: Hora certa. 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

0: Olá, uma ótima manhã para você. São 7 horas, 2 minutos e está no ar o Jornal Vanguarda comigo, Wagner Gil, com o DJ Júlio César e com você, ouvinte da Caruaru FM, na manhã desta quinta-feira, dia 20 de agosto de 2026. Eu já vou saudando você que nos acompanha no Instagram da Caruaru FM, no canal do YouTube da Caruaru FM. Você que está aí sintonizando 104.9 em casa, no carro, no trabalho, deixando o filho na escola. Valeu demais pela audiência, eu lembro. Tem também a opção de ouvir a reprise a partir do meio-dia, sintonizando 104.9. Jornal Vanguarda, o jornal de Caruaru. Vamos aos principais destaques do Vanguarda de hoje. Termina prazo para transferência temporária de eleitor. Operação recupera mais de 6 mil celulares em 10 dias. STF amplia a Lei Maria da Penha para casos sem vínculo doméstico. E Palmeiras e Flamengo vencem e estão nas quartas de finais da Libertadores. Essas e outras notícias agora no Jornal Vanguarda da Caruaru FM.
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0: E olha, gente, depois de vários dias com chuva, aquele friozinho, né? Parece que vai dar uma aliviada hoje, né? Só que mais ou menos, ó, no momento a temperatura é de 19 graus, a mínima foi de 18 e a máxima de 25. O dia parcialmente nublado, com poucas possibilidades de chuva. No momento a umidade relativa do ar está em 89% e o sol se põe hoje às 17 horas e 23 minutos.
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0: Olha, esses foram apenas alguns dos destaques do Jornal Vanguarda de hoje, que também tem o Vanguarda Entrevista. No Vanguarda Entrevista de hoje, nós vamos falar com o vereador e candidato a deputado estadual, Cabo Cardoso. Vamos conversar com ele, fazer um balanço do seu mandato de vereador, quais são suas expectativas de chegar na Assembleia Legislativa e, claro, vamos saber em quem ele vota, para federal, para senador, para presidente da República e também para governador. Você pode participar dessa entrevista com mensagens, perguntas ou opiniões pelo nosso WhatsApp 981551049. Participe, é importante demais para Caruaru e também para a gente.

0: Olha, e a gente já traz a primeira matéria, porque termina o prazo para transferência temporária de eleitor, Eduardo Amaral.
1: Manual do eleitor. Tudo o que você precisa saber antes de votar.
2: Faltam 45 dias para o primeiro turno e esta quinta-feira, 20 de agosto, é o último dia para alterar o local de votação dentro do município, a chamada transferência temporária de eleitor. Mas atenção, a transferência não é para todo cidadão. Ela vale para eleitores em trânsito no território nacional, presos provisórios e adolescentes em unidades de internação. Beneficia ainda integrantes das Forças Armadas, policiais em geral e bombeiros. Além deles, pessoas com deficiência ou mobilidade reduzida, eleitores de populações indígenas e quilombolas, e também pessoas em situação de rua. A transferência também leva em conta os mesários, os convocados para apoio logístico, os promotores e juízes eleitorais, além dos servidores da Justiça Eleitoral.
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0: Olha, gente, e o TSE diz que contas rejeitadas não barram candidaturas. Você vai entender na matéria de Yuri Hudson.
4: O presidente do Tribunal Superior Eleitoral, ministro Cássio Nunes Marques, afirmou nesta quarta-feira que a rejeição de contas públicas não torna um candidato automaticamente inelegível. A declaração foi feita durante um encontro com integrantes do Tribunal de Contas da União em Brasília. Neste mês, o TCU entregou à Justiça Eleitoral uma lista com mais de 6.100 gestores que tiveram contas julgadas irregulares nos últimos 8 anos. Durante a audiência, o presidente do TSE destacou a importância desse diálogo entre as instituições. Mas ele explicou que cada caso deve respeitar os critérios previstos em lei e o direito de defesa.
5: A Justiça Eleitoral tem o dever de aplicar rigorosamente a legislação, mas esse rigor deve ser acompanhado de segurança jurídica, respeito ao devido processo legal e observância das competências constitucionalmente estabelecidas. Dessa forma, existe um modelo harmonioso de controle no qual o Tribunal de Contas fornece a prova técnica da infração orçamentária e a Justiça Eleitoral aplica a sanção política de interdição de candidatura. A presença neste encontro dos presidentes das Cortes de Conta e Eleitoral transmite uma mensagem clara. O controle dos recursos públicos e a integridade das eleições são dimensões complementares da democracia.
4: O TCU é o órgão responsável por fiscalizar a administração pública e também julgar contas nas hipóteses previstas da Constituição. Já a decisão sobre quem pode ou não disputar a eleição cabe à Justiça Eleitoral. Isso durante a análise do registro de candidatura, o que é feito neste período. Para uma rejeição de contas resultar em inelegibilidade, é preciso analisar uma série de requisitos, como frisou o ministro do TSE. Entre eles estão a existência de irregularidade insanável, a eventual prática de ato doloso e se a decisão foi suspensa ou anulada. Agência Rádio Web, de Brasília.
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0: Olha, liberal ou não inteligência artificial? Eis a questão no TSE. Alan Barbosa.
6: Dona Maria é uma influenciadora digital que acumulou milhares de seguidores em redes sociais. Com apelo emocional forte, a senhorinha fazia críticas políticas efusivas. O problema? Dona Maria não existe. É um avatar, um personagem criado por inteligência artificial. Na Argentina, o avatar do ex-presidente Maurício Macri, em maio de 2025, pediu votos ao candidato adversário do partido dele. É isso que o Tribunal Superior Eleitoral classifica como deepfakes, que estão proibidas por meio de resolução. Integrante da coalizão Direitos da Rede, Alexandre Arnes Gonzalez, detalha motivações do TSE para impedir este tipo de veiculação.
7: Em parte, é precisamente por conta de um certo receio de que as condições no ritmo acelerado das próprias redes digitais, junto com o calor do debate eleitoral, fique difícil para o eleitor poder discernir o que venha a ser, a partir da atuação de redes coordenadas, a produção de uma desinformação que outra, utilizando imagens de, potencialmente de algum outro outro candidato, alguma outra candidata. Mas parte do desafio que está colocado aí recai nem tanto apenas só sobre a vedação daquelas empresas que são proprietárias dos modelos ou dos serviços que fazem a geração de imagem, mas está também sobre, precisamente, as plataformas digitais, que é o ambiente em que seria publicado esses conteúdos.
6: O debate foi reaberto no TSE por conta do avatar do ex-presidente Jair Bolsonaro, produzido por inteligência artificial e apresentado na convenção do PL. A ação impetrada pelo PT questiona a produção, já que a resolução eleitoral veda peças produzidas com IA que criem, substituem ou alterem a imagem ou a voz de pessoas para favorecer ou prejudicar candidaturas. E a lógica das redes sociais pode contribuir ainda mais no processo de desinformação. É o que explica Alexandre Gonzalez.
7: Ele habiliza também uma produção num processo de outra escala e outra velocidade, que precisamente nesse ambiente das plataformas digitais, cuja lógica de recomendação, de priorização do alcance está vinculado a essa lógica do engajamento, é que daí é um processo no qual tu não consegue necessariamente conter o que venha a ser um dano no que diz respeito às condições do eleitor poder se informar e ter acesso à integridade de informação, né? Saber que aquilo que ele está visualizando, acessando, não acaba sendo uma desinformação de má fé.
6: A defesa do candidato Flávio Bolsonaro argumenta que fantoches, animações, caricaturas e avatares sempre integraram a comunicação política e que vetar as produções só porque são feitas por inteligência artificial não é factível. Não há data para o TSE julgar se mantém a vedação ou rever a resolução e libera a ferramenta para as produções. Agência Rádio Web de Brasília, Alan Barbosa.
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0: 7:12, a gente vai pro rápido intervalo, sai daí não, na volta é VaptVupt, tem Vanguarda Entrevista, a gente vai conversar dentro do projeto Eleições 2026, a gente entrevista mais um candidato de Caruaru, vereador Cabo Cardoso, ele é candidato a deputado estadual pelo Avante. Na volta a gente vai conversar com ele e você também pode participar da entrevista. Manda tua pergunta no 98155-1049.
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0: Na capital do forró, terra dos mestres, Vitalino, Galdino e Mamu Sebá, meu amigo Seba, patrimônio vivo de Caruaru e da Caruaru FM, 7 horas e 15 minutos.
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0: No Vanguarda Entrevista desta quinta-feira, dia 20 de agosto, nós continuamos a série de eleições 2026, trazendo entrevista com candidatos a deputados estaduais, federais, governadores e senadores. Todos vão passar por aqui pela Caruaru FM. Hoje eu tenho o prazer de receber o vereador Cabo Cardoso, um dos candidatos de Caruaru que pleiteia uma vaga na Assembleia Legislativa, o Palácio Joaquim Nambuco. Bom dia, Cabo, um prazer imenso em recebê-lo aqui agora como candidato a deputado estadual pelo Avante.
16: Muito bom dia, meu amigo Wagner. Bom dia a todos os ouvintes, aqueles que nos assistem, né, nessa tão importante rádio aqui de Caruaru. Estou aqui à disposição, né, enquanto candidato a deputado estadual, com muito orgulho aqui representando Caruaru e todos os pernambucanos, né? Quero, se Deus quiser, se for da vontade de Deus e o desejo do povo, ser a voz da cidade lá na casa de Joaquim Nambuco.
0: Cabo Cardoso, já chegou uma mensagem aqui para o senhor, vou logo ler ela, do meu amigo, um vereador que vem se destacando bastante, uma grande surpresa na Câmara, vereador Júnior Letal. Bom dia, Wagner, gostaria de desejar boa sorte na jornada eleitoral do amigo e vereador Cabo Cardoso e parabenizá-lo pelo belo projeto social. Cabo, essa Câmara de Vereadores é diferenciada em relação à outra que saiu. E a gente vê também na quantidade de vereadores que são candidatos e candidaturas plausíveis e que estão conseguindo boa adesão na sociedade. O senhor Eric Lessa, tem o Anderson Correia também, candidatos a cargos legislativos. Como o senhor analisa o seu trabalho nesses 2 anos e quais seriam os principais destaques que levam o senhor a pleitear algo mais o Legislativo Estadual?
16: Olha, de forma especial, eu quero mandar um abraço aqui para todos os vereadores. Júnior Letal é um batalhador ali naquela área sul da cidade de Caruaru, né, com grandes requerimentos, né, e pedidos em defesa daquele povo. E eu quero dizer de forma especial que o mandato do vereador Cabo Cardoso é um mandato muito dinâmico, né? Nós temos diversos pedidos na saúde, na infraestrutura, na educação, na segurança pública e várias indicações também para o governo do estado. Então, esse trabalho todo, nessa parceria principalmente do vereador Cabo Cardoso com o prefeito do município, tem levado melhorias para diversos bairros. Eu posso citar aqui na saúde, por exemplo, né, eu tenho uma parceria muito importante em Brasília com o deputado federal Coronel Meira. E o Coronel Meira é um parceiro da cidade. De forma histórica, nos últimos 3 anos e meio, através da minha articulação com o Coronel Meira, conseguimos trazer para a cidade mais de 10 milhões de reais. Né, na verdade, 10,5 milhões de reais que foram investidos aqui em Caruaru, através da articulação do vereador Cabo Cardoso e o Coronel Meira, que é um parceiro da cidade, é um parceiro do prefeito Rodrigo Pinheiro, e visa, né, o avanço da cidade de Caruaru. Então, de forma especial, já está tudo pronto, projeto, convênio, falta só um enter após as eleições do Ministério da Saúde, a liberação da verba para a construção do SAMU regional, que será feito ali ao lado da maternidade Santa Dulce. Então, isso é uma conquista do Cabo Cardoso com o Coronel Meira para Caruaru em parceria com o nosso prefeito. Além disso, mais 1.800.000 para uma UBS Porte 2 lá no Mirante do Vale, né, no lado norte da cidade, que irá atender aproximadamente 4 mil famílias. Emendas parlamentares para convênio também aqui em Caruaru, né, serviços. Material para a Guarda Municipal de Caruaru, que agora está sendo armado, inclusive, é uma luta nossa. Então, esses trabalhos, esses pedidos, né, principalmente para o município e para o governo do estado aqui em Caruaru, de forma especial, nos credencia a disputar uma vaga na Alep e ser realmente a voz da cidade lá na casa de Joaquim Nambuco, que, diga-se de passagem, Caruaru ficou órfão de deputado estadual. Então, como a gente já tem um mandato de excelência, reconhecido pelo povo, até porque eu fui reeleito com uma votação expressiva...
0: Você teve quantos votos na primeira votação, Cabo? Na primeira?
16: Na primeira eu tive 1.644 votos.
0: E nessa segunda?
16: 2.626. Isso mostra...
0: Foi mais disputada essa segunda também,
16: certeza,
0: né? Além do seu crescer, foi uma eleição mais disputada, até mesmo porque a sua primeira legislatura, a última, foi uma legislatura muito ruim, né? E sem falar dos demais vereadores que não conseguiram se eleger, evidentemente, mas trouxe pouco para a sociedade. E aí todo mundo achou que poderia ser vereador e a concorrência foi bem maior e o senhor conseguiu ainda ter mais de 1.000 votos a mais.
16: Com certeza, isso prova que o mandato do vereador Cabo Cardoso não foi um mandato ruim, né? Se a legislatura passada foi ruim, o mandato do vereador foi um mandato de excelência, até porque o povo reconheceu nas urnas, dando quase 1.000 votos a mais do que a primeira eleição. Então o povo de Caruaru reconheceu um trabalho do vereador Cabo Cardoso na cidade de Caruaru. E esse trabalho continua, né? Continua com... Eu sou o vereador com mais pedidos à prefeitura aqui em Caruaru. Eu sou o vereador que saiu da bolha da cidade.
0: E o prefeito não ficou com raiva do senhor? O prefeito não ficou com raiva do senhor, não? Porque botou o senhor para ser líder do governo e o senhor tome requerimento.
16: Ah, mas porque a gente está lá para representar o povo da cidade. Então o vereador ele tem que se
0: mostrar. Foi bem atendido.
16: Tem que se mostrar presente. Eu mando um abraço para o prefeito Rodrigo Pinheiro, é meu amigo, né? Extrapolítica, nós temos uma parceria visando o crescimento da cidade. É tanto que eu sou o único vereador com tamanha articulação em Brasília ao ponto de trazer um deputado federal para destinar emendas para a cidade. E essa parceria continua, né? Estamos com o Coronel Meira, que não é de Caruaru, mas se faz presente aqui por ajudar tanto o nosso prefeito e ajudar a cidade de Caruaru a se desenvolver.
0: Certo. Cabo Cardoso, como o senhor analisa esse momento turbulento da política, de acusações, denúncias de um lado e de outro, e também nessa votação, nessa eleição diferenciada, está tudo misturado. Tem gente da direita na esquerda, tem gente da esquerda na direita, tem vereadores como o senhor, candidatos como o senhor que está com a chapa mais à direita, mas tem gente que tem gente da direita, tem gente da esquerda. Um exemplo é o prefeito, né? Ele apoia Humberto Costa, apoia Túlio Gadelha, apoia Fernando Monteiro, apoia Raquel Lira. Aí eu queria que o senhor falasse um pouco desse contexto aí conturbado, se isso não pode confundir a cabeça do eleitor.
16: Olha, não confunde de forma alguma. O que importa para Caruaru é o trabalho, né? Quando passar as eleições, principalmente, que se desmontem os palanques e visem o bem-estar do povo de Caruaru. Eu, particularmente, eu viso o crescimento da cidade em todas as áreas. Até porque o imposto que o cidadão paga tem que voltar para ele em forma de trabalho. Eu, particularmente, todo mundo sabe, eu sou vereador aqui declarado conservador, né? Eu voto em Raquel Lira para o governo do estado e voto em Flávio Bolsonaro para presidente. Todo mundo sabe. Tem até outros candidatos aí que se diz que é o único da direita aqui em Caruaru, quando na verdade está chegando agora e quer surfar na onda
0: conservadora. E às vezes não é nem de Caruaru, né?
16: Eu não critico nem o fato de não ser da cidade, desde que esse candidato que está aqui angariando votos, que ele tem um trabalho. Por exemplo, Coronel Meira é de Camaragibe, mas o Coronel Meira está em Caruaru em parceria com o Cabo Cardoso, mandando dinheiro para a cidade. O que importa é isso. É o deputado,
0: e por Caruaru, exemplo, hoje em dia não tem nenhum deputado, e às vezes os deputados que perderam, eu entrevistei aqui algum deles, o que é que o senhor acha? Caruaru não votou. Aí algum dos deputados não eleitos será, pergunta os vereadores, porque votam em gente de fora. Eu pergunto, porque o senhor vota em Coronel Meira, o senhor nem precisa perguntar, o senhor já foi dizendo, né? 10 milhões e meio
16: que
0: investidos
16: que
0: em Caruaru.
16: Você, um repórter atuante, né, reconhece e sabe, né, dessa parceria minha com o Coronel Meira. Tem deputado que se diz de Caruaru, aí eu peço para apontar, por exemplo, o que foi que Fernando Rodolfo fez pelo povo de Caruaru. A gente espera até hoje. O que foi que fez? Se dizendo de Caruaru. E veja Coronel Meira... Que...
0: Ele teve 20 e poucos mil votos na primeira e na segunda caiu para 5 e pouco, né?
16: Então o povo de Caruaru abriu os olhos e deu a resposta nas urnas. A gente precisa... É importante que o eleitor ele faça uma análise do perfil do candidato. O que foi que esse candidato fez por minha cidade? Quais são as ações? Né, a gente deixa o fanatismo de lado e votar com a razão. Então, por isso que eu me coloco à disposição do povo de Caruaru. A gente tem um trabalho, né, especial aqui na segurança pública, na saúde, né, na infraestrutura. Inclusive, falando em infraestrutura, vamos iniciar agora a construção da ponte Saldanha da Gama. Isso é um requerimento do Cabo Cardoso que o prefeito está atendendo. Peço a ele também a duplicação da ponte Irmã Jerônima, né? Já tem uma sinalização positiva.
0: Eu ia perguntar onde tinha aquela passagem molhada ali, né, Cabo? Antigamente podia ser uma pontezinha ali para subir para a rua de trás e a outra ser só descendo, veja, né, era?
16: De forma especial eu peço, através do requerimento, a duplicação da Irmã Jerônima. Quem desce do centro sentido Indianópolis terá o acesso livre à direita. Quem vem do Indianópolis, sentido Alto da Balança, Cidade Jardim, Salgado, acesso livre à direita. Porque se você for agora, no horário de pico, de manhã, meio-dia e no fim da tarde, o trânsito ali está travado.
0: Verdade,
16: e agora,
0: eu moro ali, hein? Eu moro
16: com
0: ali.
16: A construção do primeiro Biesp, a gente precisa que a viatura chegue com brevidade no lado norte da cidade, por exemplo. Como vai ali, né, por uma única ponte sair uma guarnição para atender uma ocorrência
0: no horário de pico
16: especial. Então, por isso que a gente, com visão ampla, com a visão de gestor, eu posso dizer assim, a gente em parceria com o prefeito já fez esse pedido e a sinalização é positiva para que possamos dar mais mobilidade no centro da cidade.
0: O prefeito anunciou também aqui recentemente a construção de uma ponte ligando o Cedro ao Inocópia. Então, quer dizer, acaba ajudando também na mobilidade, né? Rodrigo tem feito um trabalho muito bom na mobilidade.
16: O Cabo Cardoso também tem esse requerimento, tem essa visão, né? É uma parceria.
0: Já tem nome essa ponte?
16: Ainda não, ainda não, né? Mas nós temos uma parceria com o prefeito nos escuta, né? Atende os pedidos dos vereadores que visam sempre, né, o bem-estar da cidade, o crescimento de Caruaru.
0: Certo, Cabo Cardoso, eu queria saber do senhor, chegando na Assembleia Legislativa, qual será seu principal foco de atuação, Cabo? Olha, a pergunta é do Gilmar Manolo, empresário aqui do Centro de Caruaru.
16: Eu vou falar para você a princípio de segurança pública. Segurança pública eu entendo de cor e salteado. Eu sou oriundo da Polícia Militar do Estado de Pernambuco, com muito orgulho, aos quais eu mando aqui as continências.

0: policial e essa ligação ser direcionada para Recife. Isso há uma demora no atendimento da ocorrência, porque quando você liga para uma central em Recife, a recepcionista bota os dados da ocorrência na tela e manda para Caruaru. Para Caruaru verificar a viatura mais próxima e mandar a viatura.
1: Isso é já direto, né?
0: Com a central de rádio aqui em Caruaru, atendendo o serviço 190 em Caruaru, haverá uma maior brevidade no atendimento da ocorrência. E até crimes de proximidade poderão ser evitados. Eu também peço uma equipe especial aqui em Caruaru de combate ao crime cibernético. Né? Muitos crimes têm acontecido, como o golpe do Pix, por exemplo. Muitas pessoas, inclusive comerciantes, sendo vítimas diariamente aí de bandidos, né, que ousam até na rede social hoje dar golpes. Então, de forma especial, segurança pública. Na saúde, é uma de nossas pautas, a construção aqui em Caruaru do Hospital Infanto-Juvenil do Agreste. Eu não acho justo uma criança, por exemplo, né, quebrar um braço e ter que ser transferida para fazer a cirurgia em Recife. Né, uma cidade tão grande como é Caruaru, uma cidade que tem mais de 410 mil habitantes, que tem uma população flutuante que passa de 1 milhão de pessoas e que necessita especificamente de um hospital para atender nossas crianças. Então a gente vai, em parceria com o governo do estado, destinar emendas para a gente construir aqui em Caruaru esse hospital. E já anuncio aqui na rádio que estou em contato com o Coronel Meira, né, para indicação de emenda para a construção do centro de ecoterapia. Isso será uma parceria da prefeitura com a cavalaria e o Coronel Meira com o Cabo Cardoso, logicamente, né, trazer uma emenda para construir um centro de ecoterapia para cuidar de pessoas neurodivergentes. É muito importante o tratamento com o cavalo, né, com o cão, com essas crianças aí que são, por exemplo, autistas, né, Down, entre outros. E isso eu vejo como de fundamental importância. Temos em Caruaru mais de 2.000 famílias que têm crianças autistas e outros transtornos diversos. E essas pessoas precisam ser enxergadas e ter a condição máxima.
1: A Câmara de Vereadores e a Prefeitura vem dando uma grande contribuição para esses neurodivergentes, né? O vereador Jorge Quintino, o senhor, com esses projetos aí, tem outros vereadores também que abraçam essa pauta. Eu acho que a Câmara faz um excelente trabalho quando chega projeto para essas pessoas, como liberação de ônibus gratuito para acompanhantes, apoio para pessoas que criam, que cuidam. Eu acho que isso é muito importante o que vocês fizeram na Câmara, inclusive debatendo em audiências públicas, né, Carlos?
0: Olha, isso é o mínimo que o vereador tem que fazer, né? Nós fomos eleitos pelo povo e temos que nos mostrar de fato à disposição das pessoas. Então é importante que nós apresentemos projetos, requerimentos que visem o bem-estar das pessoas. Esse é o único objetivo do político, que deveria ser de fato o único objetivo dele, é ele se mostrar por que está ali, por que ganhou a confiança das pessoas através do voto e fazer um trabalho que realmente impacte na vida das pessoas, né? Que o resultado de fato chegue na ponta.
1: Certo. Coronel, tem uma pergunta aqui do Flávio, da Flávia Mendonça. Wagner, pergunta ao Coronel Meira como ele vê esse avanço da violência contra a mulher em nosso estado e como ele tem contribuído, não só como vereador, e como ele pensa em contribuir sendo deputado. Ela mora no bairro do Salgado e votou no senhor para vereador 2 vezes.
0: Fátima Mendonça. Muito bem, Flávia, né? Primeiro Mendonça. Eu agradeço a oportunidade.
1: A Fátima faz a mesma pergunta, só que um pouco mais curta. Como ele vê a violência contra a mulher?
0: Olha, eu agradeço o voto, acima de tudo. E quero dizer que o senhor aqui me promoveu, né? Eu sou o Cabo Cardoso, chamou de Coronel Meira 2 vezes.
1: Foi.
0: Eu quero dizer que...
1: Perdão, viu?
0: Caruaru já faz um grande trabalho no combate à violência doméstica. E isso com apoio também da Câmara Municipal. Né? Foi criado aqui em Caruaru o NIOG, que é um núcleo específico que trata de adiantar, de fazer a entrega dos mandados de justiça. Então essa parceria com a Polícia Militar, com a Prefeitura, com a Delegacia da Mulher, que diga-se de passagem, faz um trabalho extraordinário aqui em Caruaru, né? A DPMU, né, tendo o comando da delegada Érica Feitosa, faz um trabalho diferenciado. E a Câmara de Vereadores está à disposição para ouvir qualquer demanda que vise o combate, né, contra a violência contra a mulher. Então, de forma especial, a volta do serviço 190 aqui em Caruaru vai ajudar ainda mais esse combate, né, na violência contra a mulher, porque muitas vezes a mulher está ali sendo agredida no lar, e os vizinhos começam

0: ligar para a viatura e há uma demora no atendimento, justamente porque o 190 é em Recife. Trazendo essa central de rádio para Caruaru, crimes de proximidade poderão ser evitados. No primeiro grito, a viatura chegará com maior brevidade. E a morte, por exemplo, ou uma agressão física poderá ser evitada pela viatura, né? Tendo em vista que o 4º Batalhão também tem a Patrulha Maria da Penha, que faz um trabalho também muito bonito aqui em Caruaru. E quero dizer que, por entender de segurança pública, a gente está à disposição, está presente, né, para dar esse combate nesse tipo de crime que não deveria acontecer. Infelizmente, nos lares, a gente vê aí muitas vezes mulheres sendo agredidas e muitas vezes mortas pelos seus esposos, companheiros, devido à ignorância, né, do machismo, né, a gente pode dizer assim, mas em Caruaru, de forma especial, esses índices têm diminuído pelo combate dado tanto pela Delegacia da Mulher como as parcerias que existem entre prefeitura, polícias e outros órgãos operacionais.
1: Cardoso, você é um político da nova geração que veio para fazer a diferença. Estamos juntos com você, rumo à LEP, Sargento Pereira das Rendeiras. É, quem manda uma mensagem também é o Elânio José. Cabo Cardoso, futuro deputado estadual, esse tem capacidade. Ana Lúcia diz, Cardoso, um dos que mais se destacou como vereador, foi quem mais mostrou trabalho, um vereador que trouxe emendas para o desenvolvimento de nossa cidade. A Lívia também, bom dia para todos e para cima, deputado. E também o Alisson Freire, autor do melhor projeto preparatório para concurso público no Brasil, Perseverança. É, o Velânio, uma parceria que deu certo, Cabo Cardoso, Coronel Meira e o prefeito Rodrigo Pinheiro. A Flávia diz, o mandato foi excelente, a prova está aí. É, foi reeleito porque tem trabalho. A Lívia manda a mensagem, vamos em frente. Seu trabalho e sua dedicação fazem a diferença, estamos juntos. E Velânio, se meu vereador, futuro deputado, for falar de requerimento, ele vai passar o dia todo aí, porque o vereador que mais tem requerimento. Não vou falar mais de requerimento, não. Vamos falar de outras coisas aí, mas eu queria falar de uma coisa importante. Falou aí nesse curso Perseverança. Me explica o que é esse curso aí, essa ação social que o senhor faz, que acabou mudando a vida de muita gente, e muita gente hoje tem uma profissão, é um soldado, é um delegado, porque o senhor deu a oportunidade, Cabo Cardoso.
0: Olha, Wagner, de forma especial, o projeto social Perseverança foi criado por mim lá em 2015. Eu sou nascido e criado na periferia, nasci e me criei ali no bairro do Salgado. E na minha infância e na minha adolescência eu passei por muita dificuldade, né? Não só eu, como minha família, meus irmãos. É, manda aqui um beijo para minha mãe, Dona Maria, que está nos escutando. Santa Dona Maria, né, que com tanto trabalho criou 9 filhos. Eu quero dizer a você que eu sempre tive vontade de estudar, mas sempre tive uma vida muito difícil, né, não tinha tanto acesso à educação. E ingressei na Polícia Militar do Estado de Pernambuco lá em 9 de março de 2009, com muito orgulho, com muita honra, faço parte das fileiras. E em 2015, eu, visando ajudar os jovens do bairro, eu criei um grupo de estudos, que acontecia essas aulas todo sábado lá no Colégio Jesuína. E a esse grupo de estudos eu dei o nome de Perseverança, né? Aqueles que perseveram, aqueles que de fato eles querem estudar e através da educação mudar a sua vida. Então esse projeto foi crescendo. E em 2020, após ser eleito, em 2021, eu comprei um terreno e construí um auditório onde funciona a sede do Projeto Social Perseverança. Esse projeto, ele tem um espaço lá para 130 alunos, funciona de segunda a sexta-feira, 100% gratuito. Né? O jovem...
1: Tem aula de quê?
0: Português, matemática, geografia, história e direito. Então nós preparamos os jovens para concursos públicos em diversas áreas, exclusivamente, eu posso dizer assim, com ênfase nas carreiras policiais. E pelo nosso projeto já passaram diversos jovens.
1: Quantos se formaram aproximadamente?
0: Nós temos 43 alunos policiais militares formados.
1: E quantos anos de curso?
0: 11 anos de curso.
1: Certo.
0: Né, em 2 de maio desse ano fizemos 11 anos de carreira.
1: Formou bombeiro também?
0: Bombeiro militar, guardas municipais, eu tenho policial em São Paulo, tenho Piauí, tenho Alagoas, Rio Grande do Norte e a maioria absoluta aqui em Pernambuco. Eu convido o jovem, né, que por hora não pode pagar um cursinho particular, que vá conhecer o nosso projeto social. Fica ali na Caixa d'Água do Salgado, na rua Joaquim Manuel de Macedo, numeral 221. Nosso projeto é 100% gratuito, né? E prepara de verdade, e o rapaz aqui, o chefe dos botões, conhece nosso projeto.
1: O DJ Júlio César.
0: Júlio César. E sabe que o nosso projeto é um projeto que muda vidas. Inclusive, agradeço aqui ao Coronel Meira pela comenda, né? Fomos agraciados com uma moção de aplausos lá na Comissão Nacional de Segurança Pública e Combate ao Crime Organizado. Ou seja, o projeto social de Caruaru para o Brasil. Nosso projeto social foi homenageado em Brasília, naquela importante comissão que inclusive é presidida pelo Coronel Meira.
1: Certo. Cabo, esse curso o senhor tem ele, o senhor já falou dele aqui, e realmente muda a vida de muitas pessoas. O José Paulo diz, ó, sou policial em Alagoas e estudei aí com o Cabo, não tinha condição nem de me alimentar, mas eu tinha educação e hoje sou policial. Obrigado, Cabo Cardoso. Vou votar aí no senhor. Vota aqui. Tá lá, mas vota aqui.
0: E pode, Cabo,
1: ser policial lá e votar aqui, pode, né?
0: Claro que ele tem o título aqui de Pernambuco. Inclusive, né, nosso nome, graças a Deus, é muito bem ventilado, né? Muito bem discutido nas fileiras da polícia, tanto na reserva quanto na ativa.
1: O senhor é o candidato dos PMs aqui em Caruaru, Cabo?
0: Com certeza absoluta. Eu digo sem medo de errar, nós somos um nome que tem sido muito discutido nos grupos de WhatsApp da tropa. Até porque nós temos um trabalho pela polícia.
1: Joel da Harpa veio fazer uma encenação aí no São João, acabou sendo mal, não foi? Acho agressiva aquela abordagem dele contra flanelinhas. Eu acho, sim, que a prefeitura poderia ajudar a organizar mais, pegar esse pessoal que toma conta de carro, cadastrar, saber quem é, botar um crachá, pra que muitas vezes você paga quando chega o cara não tá lá, pô. Aí essa é covardia também, e também o cara que precisa ganhar um pão, e o momento é esse.
0: Tenha certeza que essa opinião sua será levada ao prefeito para cadastramento desse pessoal para os...
1: Já houve uma época no governo João Lira Neto que isso, havia esse cadastramento. Não que vá gerar um vínculo, nada, não, só para saber quem é e onde está trabalhando, onde mora e se tem passagem policial ou não.
0: Isso é importantíssimo, inclusive para proteger o cidadão.
1: É.
0: E falando nisso, aqui em Caruaru, né, eu consegui através de pedidos.
1: De repente dá um colete, né, flanelinha, né, cadastrado.
0: Exatamente,
1: né, isso. Número tal.
0: Concordo.
1: Aí
0: com
1: sabe
0: você
1: que aquele número é de fulano. Ó, aquele cara, número tal, pegou o dinheiro quando eu cheguei e não tava. Um exemplo.
0: Concordo. Voltando ao assunto da polícia. Conseguimos aqui em Caruaru a doação de um terreno para a construção do colégio da polícia. Isso foi uma conquista do vereador Cabo Cardoso. Inclusive tem um vídeo recente meu com o prefeito Rodrigo Pinheiro, ele dizendo, né, o prefeito afirma que doou o terreno através de um requerimento do Cabo Cardoso. E agora a nossa governadora anunciou 71,4 milhões de investimento nessa escola, que em breve, né, terá aqui em Caruaru um grande equipamento educacional oriundo, né, da Polícia Militar do Estado de Pernambuco. Então isso me enche de orgulho, saber que o policial militar de Pernambuco, ele confia no meu trabalho, sabe que o que já fazemos enquanto vereador pode ser estendido para a Alep, e eu me coloco à disposição de todos. A Polícia Militar nos apoia e nos vê como uma esperança na Assembleia Legislativa para defender as pautas ligadas diretamente à Polícia Militar e Bombeiro Militar de Pernambuco.
1: Certo. Cabo, como o senhor vê a questão hoje do crime organizado se embrenhando em todas as cidades? A pergunta é do Rafael.
0: Olha, infelizmente o que a gente vê é o enfraquecimento das leis. Por exemplo, eu sou totalmente contra a saidinha temporária. No meu ponto de vista, o bandido que praticar um crime, ele tem que cumprir integralmente a pena no regime fechado. Porque, por exemplo, como vai dar a saidinha do dia dos pais, do dia das mães, a um bandido que matou o pai ou a mãe? Esse combate tem que ser ferrenho, né? O crime no Brasil, ele não poderia ser uma coisa que seja, por exemplo, chamativo. Por quê? Porque o bandido pratica um crime hoje, amanhã está solto, ele vai praticar de novo. O Estado por si só não cumpre com o seu papel ressocializador. Então, o endurecimento das penas deveria ser mais severo. Por quê? Porque o bandido, ele pratica um crime hoje, quando sai amanhã de tornozeleira, vai praticar outros crimes. Então, é muita moral para vagabundo e maioria das vezes a gente vê o cidadão preso, né, atrás das grades, dentro de casa.
1: Onde fica a ressocialização aí? Não tem que ressocializar o cidadão?
0: Mas da forma que o Estado trata, isso aí não é ressocialização. Isso aí é o bandido ser preso e viver em vida boa dentro de um presídio, que tem privilégios como telefone, visita íntima, muita droga dentro dos presídios, isso aí tem que ser combatido. Bandido é bandido, ele tem que responder pelo crime para provar que o crime não compensa.
1: O senhor, quando for deputado, o senhor pensa de repente em apresentar projetos que possa, por exemplo, proibir a visita íntima?
0: Olha, isso aí de forma especial é em Brasília, né? Essas leis tratam-se lá em Brasília, é quem tem a competência.
1: O senhor pode mandar um anteprojeto desse para Meira?
0: Eu posso articular com o Coronel Meira para que ele apresente, né, projetos de lei que visem endurecer as penas, né, como alguns já são feitos lá em Brasília, através do Congresso Nacional. Tenho certeza, né, eu conheço bem de segurança pública, e o que eu puder fazer para estar ao lado do cidadão, para garantir que o cidadão tenha o direito de ir e vir, de comercializar, de estar com a família, sem que nenhum bandido atente contra a vida dele, eu vou fazer.
1: É, Wagner, pergunta ao Cabo Cardoso, como é a parceria com o prefeito Rodrigo Pinheiro e que nota ele daria ao prefeito Rodrigo Pinheiro? A sugestão é do Ricardo Domício, da Coab 3.
0: Olha, eu vou te dizer uma coisa, Caruaru tem muitos desafios. Caruaru é uma cidade que cresce muito. Caruaru tem muito o que se fazer, mas o prefeito Rodrigo Pinheiro é um prefeito que tem trabalhado bastante. É um prefeito que escuta os vereadores, todos eles. Infelizmente, alguns vereadores estão ali apenas para fazer palanque político, como a gente acompanhou o ano passado aí com as questões das multas, né? Eu critiquei ali todas as sessões, as atuações de uma pequena parte da oposição, que não foi nem todas, toda a oposição que quis fazer, por exemplo, aquela CPI das multas. Vimos apenas uma tentativa fajuta, falida, de armar um palanque político, quando na verdade caiu por terra. Se existia algum tipo de crime que poderia ser investigado, quem tinha a obrigação de fazer não instaurou inquérito. Queria apenas fazer palanque em cima de uma CPI fictícia. Mas até a própria oposição não assinou aquela CPI. A gente precisa do gestor. Rodrigo Pinheiro tem se destacado, tem trabalhado demais e veja, nos próximos 2-3 anos teremos aqui aeroporto funcionando, complexo agropecuário funcionando ali entre SEAC e Feira do Gado a todo vapor, o autódromo de Caruaru que está iniciando suas obras. Caruaru vai avançar demais no mandato do prefeito Rodrigo Pinheiro. Então, para o prefeito, eu tiro o chapéu, mando um abraço para ele, porque eu sei o quanto ele trabalha, o quanto ele está em Brasília, nos ministérios, nos gabinetes de deputados e senadores, buscando emendas, buscando verba para a cidade, que é isso que o gestor tem que fazer, independente da sua posição política.
1: Cabo Cardoso, são 7h45, batemos aí 30 minutos de entrevista. Eu queria
0: passa muito rápido.
1: Rápido, né? O senhor tem muita coisa para falar, mas quem sabe até o final do pleito a gente consegue fazer outra rodada de entrevista.
0: Estou
1: com o senhor
0: à disposição e quero voltar aqui, se Deus quiser, eleito deputado estadual para representar o povo de Caruaru na Assembleia Legislativa.
1: Então, fica à vontade para suas considerações finais.
0: Eu quero, acima de tudo, agradecer a Deus por estar aqui, né? Deus é o autor de tudo isso. Graças a Deus a gente tem feito um trabalho diferenciado na política. Quem me conhece da atividade policial sabe que eu era muito operacional. E essa operacionalidade eu trouxe para a política. Né? Eu tenho um mandato muito dinâmico, um mandato perto das pessoas. Sou nascido e criado no Salgado, sou da periferia e conheço de perto as dificuldades. Por isso que a gente tem tanto trabalho nos arredores da cidade, né, que visa o bem-estar das pessoas. Me coloco à disposição do povo de Caruaru, do povo pernambucano, para que possamos ser a voz da cidade na Alep. Eu preciso desse apoio. Estou num partido que vai dar tudo certo, eu acredito, né? Em torno de 25 mil votos ali a gente consegue uma vaga. E o povo de Caruaru pode confiar no meu trabalho. Eu peço essa oportunidade para que possamos ajudar o prefeito a desenvolver a cidade ainda mais. Então peço o seu voto, posso pedir o voto aqui, que eu estou em campanha. 70190, esse é o número do Cabo Cardoso.
1: Né? Ok.
0: Você que confia no trabalho, que quer dar uma expectativa, quer dar uma oportunidade a um vereador atuante para ter como defesa na Alep um deputado que trabalhe pela cidade, que seja de Caruaru e que trabalhe de verdade. Vote no Cabo Cardoso, deputado estadual, 70190. O meu federal é o Coronel Meira, deputado federal 2201.
1: Seus senadores?
0: Os senadores a gente está em discussão, mas particularmente eu já voto em Mendonça Filho, viu? Mendonça Filho está lá.
1: Voto seu em governador?
0: Raquel Lira, sem sombra de dúvidas. O que Raquel tem feito por Pernambuco nunca foi feito. Ela pegou o estado de Pernambuco parecendo uma zona de guerra, totalmente defasado. E ela tem botado Pernambuco nos eixos do crescimento. Então, vote em Raquel Lira para governadora e vote em Flávio Bolsonaro para presidente. Eu tenho certeza que Caruaru vai sair, o Brasil vai sair do atraso e vai voltar a tomar o rumo do crescimento, dando mais oportunidades para todos com o governo de Flávio Bolsonaro.
1: Ok, 7 horas 48 minutos, intervalo é rapidinho, é só o tempo de eu tirar uma foto com o cabo e a gente volta para trazer uma matéria da rodada da Libertadores da América. Deu Flamengo e deu Cruzeiro e você vai... Deu Flamengo e deu Palmeiras e você vai saber o resultado desses jogos daqui a pouquinho. Sai daí.
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1: Na capital do Agreste, 7 horas e 52 minutos.
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1: E olha, pessoal, 7 horas e 52 minutos. Ontem teve rodada da Taça Libertadores da América. Flamengo venceu o Cruzeiro e o Palmeiras venceu fora de casa. Brasil conseguiu fazer dois jogadores nas quartas de finais, né? A matéria vem com Daniel Sparron.
10: O Palmeiras está de novo nas quartas de final da Copa Libertadores da América. A equipe do técnico Abel Ferreira superou a pressão em Assunção, no Paraguai, e venceu o Cerro Porteño pelo placar de 1-0, com gol marcado pelo paraguaio Gustavo Gomes. O Verdão, que tinha empatado no jogo de ida, entrou precisando vencer, uma vitória simples, para não depender dos pênaltis. E foi isso que aconteceu. motivo de muito orgulho para o técnico Abel Ferreira.
11: Eu disse-lhe, só há uma forma de nós ganharmos lá. Uma. É nós sermos melhores que eles, onde é o ponto forte deles. Foi uma classificação à Libertadores. Classificação de Libertadores. Aos nossos torcedores, uma palavra de carinho, palavra de estejam juntos. É sobretudo nos momentos difíceis em que nós percebemos aqueles que falam a verdade e aqueles que procuram confusões em tudo, que o treinador vai sair, que o treinador pediu demissão, que os jogadores isto e que os jogadores aquilo. Gostei muito de ver a nossa torcida, um comunicado que fez há dias atrás, espero que isso se mantenha. Já ganhamos uma competição, sei que alguns se esqueceram, e o balanço só se faz no fim.
10: Agora o Palmeiras aguarda o vencedor de Mirassol e LDU, que se enfrentam nesta quinta-feira. Lembrando que no primeiro jogo em São Paulo, as equipes empataram em 1-1. Então o time brasileiro vai precisar vencer na altitude para poder seguir na Copa Libertadores da América. No outro jogo de brasileiros da quarta-feira, melhor para o Flamengo, que superou o Cruzeiro no Maracanã por 2-1 e também está classificado. Lembrando que no Mineirão, o empate em 1-1 prevaleceu. Portanto, o rubro-negro segue na Libertadores e vai aguardar o vencedor de Independente Del Valle e Tolima. Como esse jogo havia sido adiado por conta do terremoto na Colômbia, foi feito a primeira partida nesta semana com vitória do Independente Del Valle e as equipes se enfrentam apenas na terça-feira que vem. Ainda nesta quinta-feira, o Corinthians decide a vida na Libertadores diante do Rosário Central, jogo que acontece na Neoquímica Arena às 9h30 da noite. Primeira partida na Argentina, tudo igual, 0-0. Então o Timão vai precisar de uma vitória simples para poder avançar. Agência Rádio Web com informações da Libertadores, Daniela Esperon.
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1: Sete horas e 55 minutos, chegamos ao final de mais uma edição do Jornal Vanguarda. Hoje demos continuidade à série de entrevista com os candidatos de Caruaru por Caruaru nas eleições 2026. E se você perdeu essa entrevista com o Cabo Cardoso, pode ouvir a reprise a partir do meio-dia, sintonizando 104.9. Se você já está na reprise, hoje é quinta, é tudo normal. Tem Deja Dantas, na sequência, Suzy Valois com Som do Brasil. Stephanie Rodrigues comando o show daqui a pouquinho, deixando a sua manhã mais alegre, mais bem informada. E antes tem Deja Dantas, mas eu deixo você com Lenine. Saí só. Valeu, galera. Até amanhã. Tchau.

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2: Disse Jesus: tenho-vos dito isto, para que em mim tenhais paz. No mundo tereis aflições, mas tende bom ânimo. Eu venci o mundo. Quando você conseguir superar problemas graves, não se deixe dominar por lembranças tristes, que nada constrói de bom e positivo dentro de você. Mas ao contrário, alegre-se por ter realizado mais uma prova na escola bendita que Deus nos colocou. Quando sair de um longo tratamento de saúde, não pense mais no sofrimento que foi necessário passar, mas agradeça a Deus porque você alcançou a cura tão desejada. Procure guardar na memória para o resto da eternidade as coisas boas que surgiram diante das dificuldades. Elas serão a prova de sua capacidade e lhe darão confiança diante de qualquer obstáculo que surgirá no dia a dia de sua vida. E que afinal você possa entender os problemas da vida com equilíbrio e paciência, mas sobretudo com sabedoria. Que a energia da gratidão lhe invada a cada momento dessa experiência tão necessária para o seu crescimento interior. Que você compreenda que o que importa é o amor, pois dessa vida não levamos nada, senão aquilo que guardarmos dentro de nós através desse amor. Enfim, você só precisa acreditar que não existe milagre. Você já é o milagre. Muita paz, muita luz.
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3: Muito bom dia, amores da Fanny. Está no ar mais um show comigo, Stephanie Rodrigues. Fanny, como você preferir, já sabe, fique à vontade. Manhã de quinta-feirona, 20 de agosto de 2026. Eu te convido a interagir, participar comigo através do 98155-1049. Pede música, manda beijo, felicitações para quem você quiser, aos aniversariantes do dia, toda a felicidade do mundo, saúde, paz, amor. Dia lindo, dia incrível para você, valendo no final do horário, sorteio de kit da Brasil da Sorte. E eu começo assim, ó, com ele, Bel Marques, pra cima!
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3: Caruaru FM é a sua rádio, que bloquinho gostoso pra cima, hein? Você curtiu muito o sucesso e segue pedindo música, interagindo, participando com a Fani. 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

0: 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E ela está chegando, Suzy Valoá, toda trabalhada em seus mistérios, trazendo pra gente as primeiras previsões, o horóscopo para hoje. Suzinha, o que os astros dizem pra gente, hein?
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3: Bom dia, Fani! Bom dia, ouvintes da Caruaru FM. A Suzy chega nesta manhã de quinta-feira. E o que será que eles prepararam para esta quinta-feira, Áries? Você que nasceu entre 21 de março a 20 de abril, quintou com umas pedreiras na rota dos astros. A lua muda de signo e brilha em Plutão e Marte, alertando que amanhã pode ser pontuada por instabilidades. Segure os gastos e não arrisque o que conquistou com o suor do seu empenho, ariano. Touro, você que nasceu entre 21 de abril a 20 de maio, hoje o seu jeito tende a ficar mais exigente e mandão com quem convive e trabalha. E você precisará fazer a lição de casa para não provocar perrengues. Procure ter mais tolerância, jogo de cintura e evite julgamentos precipitados, taurino. Gêmeos, você que nasceu entre 21 de maio a 20 de junho, seu lado sensual vai se fortalecer e emoções intensas estão previstas nos assuntos do coração. Mas não apresse as coisas. Deixe tudo fluir naturalmente, mesmo porque a noite deve ser bem mais fogosa e excitante, geminiano. Câncer, você que nasceu entre 21 de junho a 22 de julho, hoje a lua brilha toda linda no setor mais positivo do seu horóscopo. Duplica sua simpatia, sua sorte e seu carisma. Você vai se destacar em todo lugar e pode ter ótimas notícias em assuntos que envolvam dinheiro. Só manere nos gastos, canceriano. Daqui a pouquinho, a segunda parte dos astros e seu signo pra você.
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3: Caruaru FM é a sua rádio! Eita, bloquinho gostoso, hein? Esse é o seu É Show, eu sou a Fani. 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E Suzinha Valoata de volta com mais previsões do horóscopo pra gente. É com você, Suzy.
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4: Caruaru FM, essa é a sua rádio de volta com as previsões do horóscopo desta feita para Leão. Você que nasceu entre 23 de julho a 22 de agosto, as vibes mais positivas estão reservadas para a paixão e você deve nadar de braçadas no mar de oportunidades, ainda mais à noite, com Lua e Vênus, que vão deixar seus encantos no modo arrasante. E da paquera para a conquista será um pulo, leonino. Virgem, você que nasceu entre 23 de agosto a 22 de setembro, você pode quintar as voltas com desafios e os contatos em geral vão exigir mais diplomacia. Ainda bem que o astral melhora a partir da tarde. Conversas e trocas de experiências com quem encontra sempre pode ser as sementes de um projeto promissor virginiano. Libra, você que nasceu entre 23 de setembro a 22 de outubro, olho vivo nas finanças. Hoje a ordem é manter distância de situações e negociações que envolvem riscos. No serviço, convém ser mais sutil e controlar os ímpetos para não bater de frente com ninguém. Quem, libriano? Escorpião, você que nasceu entre 23 de outubro a 21 de novembro, sua comunicação ficará mais envolvente e deve abrir seus caminhos no amor. Só não convém se precipitar porque imprevistos e tretas podem atrapalhar pela manhã, sobretudo o romance, escorpiano. Daqui a pouquinho as últimas previsões do horóscopo desta quinta-feira, eu volto.
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3: 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Curtiram esse bloquinho? Demais, aí pra cima! Teve axé, pagode, muita música boa, sucesso é aqui na Caruaru FM, a sua rádio. 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E agora, a Suzinha chega com as últimas previsões do horóscopo para hoje.
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4: Caruaru FM, essa é a sua rádio. Voltei com os astros e seu signo nesta quinta-feira. A previsão agora para Sagitário. Você que nasceu entre 22 de novembro a 21 de dezembro, hoje a lua migra para o signo anterior ao seu e se estranha com alguns planetas, revelando que os assuntos do serviço vão pedir mais empenho. Vibes tensas podem deixar sua energia em baixa até o começo da tarde. Portanto, procure se poupar e fique longe de situações estressantes, sagitariano. Capricórnio. Você que nasceu entre 22 de dezembro a 20 de janeiro, seu signo é um dos mais extrovertidos e alegres do zodíaco. Mas hoje pode ficar com um jeitão mais acanhado e contido. Evite alimentar cismas, desconfianças e melhore a comunicação com quem convive e trabalha, capricorniano. Aquário, você que nasceu entre 21 de janeiro a 18 de fevereiro, o dia pode deixar a desejar, mas a noite promete compensar e emoções intensas devem marcar presença, seja na pista, seja no romance. Os momentos íntimos com seu amor podem ficar quentes, pegando fogo, aquariano. Peixes, você que nasceu entre 19 de fevereiro a 20 de março, a lua desperta seu desejo de sair da zona de conforto, mas vá com calma na alma e faça as coisas apenas quando tiver certeza do que quer. É que nem todos os planos podem dar certo, ao menos até o início da tarde, pisciano. Chegamos ao final das previsões do horóscopo desta quinta-feira, de volta amanhã com os astros e seu signo, para você que nos acompanha aí pelo E-Show. 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Beijos, Fani! Beijos, ouvintes da Caruaru FM. A Suzy Valois volta ao Manda Tarde, trazendo o melhor da MPB no Som do Brasil. Até lá!
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1: Que Aruaru FM é a sua rádio. Que bloquinho gostoso esse, hein? Tivemos pagode, MPB, rock. E você pode continuar pedindo através do 98155-1049 aqui no É Show. Comigo, a Fani, ao vivo e online até o meio-dia. 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Eu já volto com mais músicas no É Show pra você.
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7: As provas do Exame Nacional para Certificação de Competências de Jovens e Adultos, o INSEJA, serão aplicadas no próximo domingo 23, em todos os estados e no Distrito Federal. Em Pernambuco, Caruaru está entre os municípios que receberão a aplicação do exame. O exame é gratuito e destinado a jovens e adultos que não concluíram os estudos na idade adequada. Os resultados podem ser utilizados para a certificação de conclusão do ensino fundamental ou do ensino médio. Pela manhã, os portões abrem às 8 horas e fecham às 8h45, com provas das 9 às 13 horas. À tarde, a abertura será às 14h30, com fechamento às 15h15. E aplicação das 15h30 às 20h30. Stephanie Rodrigues para o Caruaru Notícias.
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0: Turma da Manup na audiência, também Marezinha Modas lá nas rendeiras. Cheiro pra vocês. 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Já volto, sai daí não, é rapidão, hein?
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3: 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Curtiram muito som, teve MPB, pagode, rock, pop. Esse é o É Show, ao vivo e online. 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Já volta, é rapidão, hein? Sai daí não.
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5: O Supremo Tribunal Federal, o STF, decidiu por unanimidade que os municípios não podem estabelecer alíquotas do IPTU com base exclusivamente no tamanho ou na metragem do imóvel. De acordo com a Corte, a Constituição permite a aplicação de alíquotas diferentes considerando o valor da propriedade, sua localização e o seu uso. No entanto, o tamanho do imóvel por si só não pode ser utilizado como critério para aumentar a alíquota do imposto. A decisão foi tomada durante o julgamento de um recurso com repercussão geral, o que significa que o entendimento deverá servir de referência para casos semelhantes em todo o país. Stephanie Rodrigues para o Caruaru Notícias.
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3: Caruaru FM, a sua rádio, esse é o seu É Show, eu sou a Fani, com muito sucesso pra você na sua 104,9. 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Você também, sai daí não, hein, que eu já volto com muita música no É Show.
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3: Ah, acabou, produção! Eu vou ficando por aqui, mas antes eu quero agradecer o carinho e audiência de cada um, você ouvinte 104,9, que ficou na sintonia com a Fani até agora no E-Show. Quem faturou o kit da Brasil da Sorte de hoje foi o Pedro, final do telefone 1327. A produção vai entrar em contato e dizer para você que perdeu as primeiras notícias do dia. Está chegando aí a reprise do Jornal Vanguarda, com Wagner Gil na apresentação e Júlio César na técnica. E não esquece nunca, onde a fé há milagres e tudo passa. Boa tarde, bom almoço, excelente quinta-feirona, até amanhã, se papai do céu assim permitir. Tchau!
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2: Está no ar o Jornal Vanguarda comigo, Wagner Gil, com o DJ Júlio César e com você, ouvinte da Caruaru FM, quinta-feira, dia 20 de agosto de 2026. Eu já vou saudando você que nos acompanha no Instagram da Caruaru FM, no canal do YouTube da Caruaru FM, você que está aí sintonizando 104.9 em casa, no carro, no trabalho, deixando o filho na escola. Valeu demais pela audiência, eu lembro. Jornal Vanguarda, o jornal de Caruaru. Vamos aos principais destaques do Vanguarda de hoje. Termina prazo para transferência temporária de eleitor. Operação recupera mais de 6 mil celulares em 10 dias. STF amplia Lei Maria da Penha para casos sem vínculo doméstico. E Palmeiras e Flamengo vencem e estão nas quartas de finais da Libertadores. Essas e outras notícias agora no Jornal Vanguarda da Caruaru FM.
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2: E olha, gente, depois de vários dias com chuva, aquele friozinho, né? Parece que vai dar uma aliviada hoje, né? Só que mais ou menos, ó, no momento a temperatura é de 19 graus, a mínima foi de 18 e a máxima de 25. O dia parcialmente nublado, com poucas possibilidades de chuva. No momento a umidade relativa do ar está em 89% e o sol se põe hoje às 17 horas e 23 minutos.
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2: Olha, esses foram apenas alguns dos destaques do Jornal Vanguarda de hoje, que também tem o Vanguarda Entrevista. No Vanguarda Entrevista de hoje, nós vamos falar com o vereador e candidato a deputado estadual, Cabo Cardoso. Vamos conversar com ele, fazer um balanço do seu mandato de vereador, quais são suas expectativas de chegar na Assembleia Legislativa e, claro, vamos saber em quem ele vota, para federal, para senador, para presidente da República e também para governador. Você pode participar dessa entrevista com mensagens, perguntas ou opiniões pelo nosso WhatsApp 981551049. Participe, é importante demais para Caruaru e também para a gente.

0: Olha, e a gente já traz a primeira matéria, porque termina o prazo para transferência temporária de eleitor, Eduardo Amaral.
1: Manual do eleitor. Tudo o que você precisa saber antes de votar.
2: Faltam 45 dias para o primeiro turno e esta quinta-feira, 20 de agosto, é o último dia para alterar o local de votação dentro do município, a chamada transferência temporária de eleitor. Mas atenção, a transferência não é para todo cidadão. Ela vale para eleitores em trânsito no território nacional, presos provisórios e adolescentes em unidades de internação. Beneficia ainda integrantes das Forças Armadas, policiais em geral e bombeiros. Além deles, pessoas com deficiência ou mobilidade reduzida, eleitores de populações indígenas e quilombolas, e também pessoas em situação de rua. A transferência também leva em conta os mesários, os convocados para apoio logístico, os promotores e juízes eleitorais, além dos servidores da Justiça Eleitoral.
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0: Olha, gente, e o TSE diz que contas rejeitadas não barram candidaturas. Você vai entender na matéria de Yuri Hudson.
4: O presidente do Tribunal Superior Eleitoral, ministro Cássio Nunes Marques, afirmou nesta quarta-feira que a rejeição de contas públicas não torna um candidato automaticamente inelegível. A declaração foi feita durante um encontro com integrantes do Tribunal de Contas da União em Brasília. Neste mês, o TCU entregou à Justiça Eleitoral uma lista com mais de 6.100 gestores que tiveram contas julgadas irregulares nos últimos 8 anos. Durante a audiência, o presidente do TSE destacou a importância desse diálogo entre as instituições. Mas ele explicou que cada caso deve respeitar os critérios previstos em lei e o direito de defesa.
5: A Justiça Eleitoral tem o dever de aplicar rigorosamente a legislação, mas esse rigor deve ser acompanhado de segurança jurídica, respeito ao devido processo legal e observância das competências constitucionalmente estabelecidas. Dessa forma, existe um modelo harmonioso de controle no qual o Tribunal de Contas fornece a prova técnica da infração orçamentária e a Justiça Eleitoral aplica a sanção política de interdição de candidatura. A presença neste encontro dos presidentes das Cortes de Conta e Eleitoral transmite uma mensagem clara. O controle dos recursos públicos e a integridade das eleições são dimensões complementares da democracia.
4: O TCU é o órgão responsável por fiscalizar a administração pública e também julgar contas nas hipóteses previstas da Constituição. Já a decisão sobre quem pode ou não disputar a eleição cabe à Justiça Eleitoral. Isso durante a análise do registro de candidatura, o que é feito neste período. Para uma rejeição de contas resultar em inelegibilidade, é preciso analisar uma série de requisitos, como frisou o ministro do TSE. Entre eles estão a existência de irregularidade insanável, a eventual prática de ato doloso e se a decisão foi suspensa ou anulada. Agência Rádio Web, de Brasília.
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0: Olha, liberal ou não inteligência artificial? Eis a questão no TSE. Alan Barbosa.
6: Dona Maria é uma influenciadora digital que acumulou milhares de seguidores em redes sociais. Com apelo emocional forte, a senhorinha fazia críticas políticas efusivas. O problema? Dona Maria não existe. É um avatar, um personagem criado por inteligência artificial. Na Argentina, o avatar do ex-presidente Maurício Macri, em maio de 2025... pediu votos ao candidato adversário do partido dele. É isso que o Tribunal Superior Eleitoral classifica como deepfakes, que estão proibidas por meio de resolução. Integrante da coalizão Direitos da Rede, Alexandre Arnes Gonzalez, detalha motivações do TSE para impedir este tipo de veiculação.
7: Em parte, é precisamente por conta de um certo receio de que as condições no ritmo acelerado das próprias redes digitais, junto com o calor do debate eleitoral, fique difícil para o eleitor poder discernir o que venham a ser, a partir da atuação de redes coordenadas, a produção de uma desinformação que outra, utilizando imagens potencialmente de algum outro candidato, alguma outra candidata. Mas a parte do desafio que está colocado aí recai online, nem tanto apenas só sobre a vedação daquelas empresas que são proprietárias dos modelos ou dos serviços que fazem a geração de imagem, mas está também sobre, precisamente, as plataformas digitais, que é o ambiente em que seria publicado esses conteúdos.
6: O debate foi reaberto no TSE por conta do avatar do ex-presidente Jair Bolsonaro, produzido por inteligência artificial e apresentado na convenção do PL. A ação impetrada pelo PT questiona a produção, já que a resolução eleitoral veda peças produzidas com IA que criem, substituem ou alterem a imagem ou a voz de pessoas para favorecer ou prejudicar candidaturas. E a lógica das redes sociais pode contribuir ainda mais no processo de desinformação. É o que explica Alexandre Gonzalez.
7: Viabiliza também uma produção num processo de outra escala e outra velocidade, que precisamente nesse ambiente das plataformas digitais, cuja a lógica de recomendação, de priorização do alcance está vinculado a essa lógica do engajamento, é que daí é um processo no qual tu não consegue necessariamente conter o que venha a ser um dano no que diz respeito às condições do eleitor poder se informar e ter acesso à integridade de informação, né? Saber que aquilo que ele está visualizando, acessando, não acaba sendo uma desinformação de má fé.
6: A defesa do candidato Flávio Bolsonaro argumenta que fantoches, animações, caricaturas e avatares sempre integraram a comunicação política e que vetar as produções só porque são feitas por inteligência artificial não é factível. Não há data para o TSE julgar se mantém a vedação ou rever a resolução e libera a ferramenta para as produções. De Brasília, Alan Barbosa.
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0: A gente vai pro rápido intervalo, sai daí não, na volta é VaptVult, tem Vanguarda Entrevista. A gente vai conversar dentro do projeto Eleições 2026. A gente entrevista mais um candidato de Caruaru, vereador Cabo Cardoso. Ele é candidato a deputado estadual pelo Avante. E na volta a gente vai conversar com ele e você também pode participar da entrevista. Manda tua pergunta no 98155-1049.
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0: No Vanguarda Entrevista desta quinta-feira, dia 20 de agosto, nós continuamos a série de eleições 2026, trazendo entrevista com candidatos a deputados estaduais, federais, governadores e senadores. Todos vão passar por aqui pela Caruaru FM. Hoje eu tenho o prazer de receber o vereador Cabo Cardoso, um dos candidatos de Caruaru que pleiteia uma vaga na Assembleia Legislativa, o Palácio Joaquim Nambuco. Bom dia, Cabo, um prazer imenso em recebê-lo aqui agora como candidato a deputado estadual pelo Avante.
16: Muito bom dia, meu amigo Wagner. Bom dia a todos os ouvintes, aqueles que nos assistem, né, nessa tão importante rádio aqui de Caruaru. Estou aqui à disposição, né, enquanto candidato a deputado estadual, com muito orgulho aqui representando Caruaru e todos os pernambucanos, né? Quero, se Deus quiser, se for da vontade de Deus e o desejo do povo, ser a voz da cidade lá na casa de Joaquim Nambuco.
0: Cabo Cardoso, já chegou uma mensagem aqui para o senhor, vou logo ler ela, do meu amigo, um vereador que vem se destacando bastante, uma grande surpresa na Câmara, vereador Júnior Letal. Bom dia, Wagner, gostaria de desejar boa sorte na jornada eleitoral do amigo e vereador Cabo Cardoso e parabenizá-lo pelo belo projeto social. Cabo, essa Câmara de Vereadores é diferenciada em relação à outra que saiu. E a gente vê também na quantidade de vereadores que são candidatos e candidaturas plausíveis e que estão conseguindo boa adesão na sociedade. O senhor Eric Lessa, tem o Anderson Correia também, candidatos a cargos legislativos. Como o senhor analisa o seu trabalho nesses 2 anos e quais seriam os principais destaques que levam o senhor a pleitear algo mais o Legislativo Estadual?
16: Olha, de forma especial, eu quero mandar um abraço aqui para todos os vereadores. Júnior Letal é um batalhador ali daquela área sul da cidade de Caruaru, né, com grandes requerimentos, né, e pedidos em defesa daquele povo. E eu quero dizer de forma especial que o mandato do vereador Cabo Cardoso é um mandato muito dinâmico, né? Nós temos diversos pedidos na saúde, na infraestrutura, na educação, na segurança pública e várias indicações também para o governo do estado. Então, esse trabalho todo, nessa parceria principalmente do vereador Cabo Cardoso com o prefeito do município, tem levado melhorias para diversos bairros. Eu posso citar aqui na saúde, por exemplo, né, eu tenho uma parceria muito importante em Brasília com o deputado federal Coronel Meira. E o Coronel Meira é um parceiro da cidade. De forma histórica, nos últimos 3 anos e meio, através da minha articulação com o Coronel Meira, conseguimos trazer para a cidade mais de 10 milhões de reais. Né, na verdade, 10,5 milhões de reais que foram investidos aqui em Caruaru, através da articulação do vereador Cabo Cardoso e o Coronel Meira, que é um parceiro da cidade, é um parceiro do prefeito Rodrigo Pinheiro, e visa, né, o avanço da cidade de Caruaru. Então, de forma especial, já está tudo pronto, projeto, convênio, falta só um enter após as eleições do Ministério da Saúde, a liberação da verba para a construção do SAMU regional, que será feito ali ao lado da maternidade Santa Dulce. Então, isso é uma conquista do Cabo Cardoso com o Coronel Meira para Caruaru, em parceria com o nosso prefeito. Além disso, mais 1.800.000 para uma UBS Porte 2 lá no Mirante do Vale, né, no lado norte da cidade, que irá atender aproximadamente 4 mil famílias. Emendas parlamentar para convênio também aqui em Caruaru, né, serviços. Material para a Guarda Municipal de Caruaru, que agora está sendo armado, inclusive, é uma luta nossa. Então, esses trabalhos, esses pedidos, né, principalmente para o município e para o governo do estado aqui em Caruaru, de forma especial, nos credencia a disputar uma vaga na Alep e ser realmente a voz da cidade lá na casa de Joaquim Nambuco, que, diga-se de passagem, Caruaru ficou órfão de deputado estadual. Então, como a gente já tem um mandato de excelência, reconhecido pelo povo, até porque eu fui reeleito, com a votação expressiva...
0: Você teve quantos votos na primeira votação, Cabo?
16: Na primeira eu tive 1.644 votos.
0: E nessa segunda?
16: 2.626. Isso mostra...
0: Foi mais disputada essa segunda também,
16: certeza,
0: né? Além do senhor crescer, foi uma eleição mais disputada, até mesmo porque a sua primeira legislatura, a última, foi uma legislatura muito ruim, né? E sem falar dos demais vereadores que não conseguiram se eleger, evidentemente, mas trouxe pouco para a sociedade. E aí todo mundo achou que poderia ser vereador e a concorrência foi bem maior e o senhor conseguiu ainda ter mais de 1.000 votos a mais.
16: Com certeza, isso prova que o mandato do vereador Cabo Cardoso não foi um mandato ruim, né? Se a legislatura passada foi ruim, o mandato do vereador foi um mandato de excelência, até porque o povo reconheceu nas urnas, dando quase 1.000 votos a mais do que a primeira eleição. Então o povo de Caruaru reconheceu um trabalho do vereador Cabo Cardoso na cidade de Caruaru. E esse trabalho continua, né? Continua com... Eu sou o vereador com mais pedidos à prefeitura aqui em Caruaru. Eu sou o vereador que saiu da bolha da cidade.
0: E o prefeito não ficou com raiva do senhor? O prefeito não ficou com raiva do senhor, não? Porque botou o senhor para ser líder do governo e o senhor tome requerimento.
16: Ah, mas porque a gente está lá para representar o povo da cidade. Então o vereador, ele tem que se
0: mostrar. Foi bem atendido.
16: Tem que se mostrar presente. Eu mando um abraço para o prefeito Rodrigo Pinheiro, é meu amigo, né, extra-política, nós temos uma parceria visando o crescimento da cidade. É tanto que eu sou o único vereador com tamanha articulação em Brasília ao ponto de trazer um deputado federal para destinar emendas para a cidade. E essa parceria continua, né? Estamos com o Coronel Meira, que não é de Caruaru, mas se faz presente aqui por ajudar tanto o nosso prefeito e ajudar a cidade de Caruaru a se desenvolver.
0: Certo. Cabo Cardoso, como o senhor analisa esse momento turbulento da política, de acusações, denúncias de um lado e de outro, e também nessa votação, nessa eleição diferenciada, está tudo misturado. Tem gente da direita na esquerda, tem gente da esquerda na direita, tem vereadores como o senhor, candidatos como o senhor, que está com a chapa mais à direita, mas tem gente que tem gente da direita, tem gente da esquerda. Um exemplo é o prefeito, né? Ele apoia Humberto Costa, apoia Túlio Gadelha, apoia Fernando Monteiro, apoia Raquel Lira. Aí eu queria que o senhor falasse um pouco desse contexto aí conturbado, se isso não pode confundir a cabeça do eleitor.
16: Olha, não confunde de forma alguma. O que importa para Caruaru é o trabalho, né? Quando passar as eleições, principalmente, que se desmontem os palanques e visem o bem-estar do povo de Caruaru. Eu, particularmente, eu viso o crescimento da cidade em todas as áreas. Até porque o imposto que o cidadão paga tem que voltar para ele em forma de trabalho. Eu, particularmente, todo mundo sabe, eu sou vereador aqui declarado conservador, né? Eu voto em Raquel Lira para o governo do estado e voto em Flávio Bolsonaro para presidente. Todo mundo sabe. Né, tem até outros candidatos aí que se diz que é o único da direita aqui em Caruaru, quando na verdade está chegando agora e quer surfar na onda.
0: E às vezes não é nem de Caruaru, né? E às vezes não é nem de Caruaru, né?
16: Eu não critico nem o fato de não ser da cidade, desde que esse candidato que está aqui angariando votos, que ele tem um trabalho. Por exemplo, Coronel Meira é de Camaragibe, mas o Coronel Meira está em Caruaru em parceria com o Cabo Cardoso, mandando dinheiro para a cidade. O que importa é isso. É o deputado.
0: E Caruaru hoje em dia não tem nenhum deputado, e às vezes os deputados que perderam, eu entrevistei aqui algum deles, o que é que o senhor acha? Caruaru não votou. Aí algum dos deputados não eleitos disseram, pergunta os vereadores, porque votam em gente de fora. Eu pergunto, porque o senhor vota em Coronel Meira, o senhor nem precisa perguntar, o senhor já foi dizendo, né? 10 milhões e meio investidos em Caruaru.
16: Você, um repórter atuante, né, reconhece e sabe, né, dessa parceria minha com o Coronel Meira. Tem deputado que se diz de Caruaru, aí eu peço para apontar, por exemplo, o que foi que Fernando Rodolfo fez pelo povo de Caruaru. A gente espera até hoje. O que foi que fez? Se dizendo de Caruaru. E veja Coronel Meira.
0: Ele teve 20 e poucos mil votos na primeira e na segunda caiu para 5 e pouco, né?
16: Então o povo de Caruaru abriu os olhos e deu a resposta nas urnas. A gente precisa... É importante que o eleitor ele faça uma análise do perfil do candidato. O que foi que esse candidato fez por minha cidade? Quais são as ações? Né, a gente deixa o fanatismo de lado e votar com a razão. Então, por isso que eu me coloco à disposição do povo de Caruaru. A gente tem um trabalho, né, especial aqui na segurança pública, na saúde, né, na infraestrutura. Inclusive, falando em infraestrutura, vamos iniciar agora a construção da ponte Saldanha da Gama. Isso é um requerimento do Cabo Cardoso que o prefeito está atendendo. peço a ele também a duplicação da ponte Irmã Jerônima, né? Já tem uma sinalização positiva.
0: Eu ia perguntar onde tinha aquela passagem molhada ali, né, Aracaba? Antigamente podia ser uma pontezinha ali para subir para a rua de trás e a outra ser só descendo, veja, né, era?
16: E de forma especial eu peço, através do requerimento, a duplicação da Irmã Jerônima. Quem desce do centro, sentido Indianópolis, terá o acesso livre à direita. Quem vem do Indianópolis, sentido Alto da Balança, Cidade Jardim, Salgado, acesso livre à direita. Porque se você for agora, no horário de pico, de manhã, meio-dia e no fim da tarde, o trânsito ali está travado.
0: Verdade,
16: e agora,
0: eu moro ali.
16: Com a construção do primeiro Biesp, a gente precisa que a viatura chegue com brevidade no lado norte da cidade, por exemplo. Como vai ali, né, por uma única ponte, sair uma guarnição para atender uma ocorrência
0: no horário de pico
16: especial. Então, por isso que a gente, com visão ampla, com a visão de gestor, eu posso dizer assim, a gente em parceria com o prefeito já fez esse pedido e a sinalização é positiva para que possamos dar mais mobilidade no centro da cidade.
0: O prefeito anunciou também aqui recentemente a construção de uma ponte ligando o Cedro ao Inocópia. Então, quer dizer, acaba ajudando também na mobilidade, né? Rodrigo tem feito um trabalho muito bom na mobilidade.
16: O vereador Cabo Cardoso também tem esse requerimento, tem essa visão, né? É uma parceria.
0: Já tem nome essa ponte, Cabo?
16: Ainda não, né? Mas nós temos uma parceria com o prefeito nos escuta, né? Atende os pedidos dos vereadores que visam sempre, né, o bem-estar da cidade, o crescimento de Caruaru.
0: Certo. Cabo Cardoso, eu queria saber do senhor, chegando na Assembleia Legislativa, qual será seu principal foco de atuação, Cabo? Olha, a pergunta é do Gilmar Manolo, empresário aqui do Centro de Caruaru.
16: Eu vou falar para você a princípio de segurança pública. Segurança pública eu entendo de cor e salteado. Eu sou oriundo da Polícia Militar do Estado de Pernambuco, com muito orgulho, aos quais eu mando aqui as continências a todos os militares, da ativa, os inativos e os veteranos. De forma especial, precisamos aqui em Caruaru implantar uma delegacia de roubos e furtos. É comum, né, diariamente aí termos ocorrências com roubos e furtos de veículos. Temos uma frota com mais de 240 mil veículos e precisamos proteger o cidadão e proteger o bem que o cidadão tanto demorou, lutou para comprar. Eu também peço a implantação de uma delegacia de proteção à criança e ao adolescente aqui em Caruaru. Eu peço o retorno do serviço 190. Eu não acho justo o cidadão de Caruaru ligar para o 190 precisando de um apoio policial e essa ligação ser direcionada para Recife. Isso há uma demora no atendimento da ocorrência, porque quando você liga para uma central em Recife, a recepcionista bota os dados da ocorrência na tela e manda para Caruaru. Para Caruaru verificar a viatura mais próxima e mandar a viatura.
0: Isso é já direto, né?
16: Com a central de rádio aqui em Caruaru, atendendo o serviço 190 em Caruaru, haverá uma maior brevidade no atendimento da ocorrência. E até crimes de proximidade poderão ser evitados. Eu também peço uma equipe especial aqui em Caruaru de combate ao crime cibernético, né? Muitos crimes têm acontecido, como o golpe do Pix, por exemplo. Muitas pessoas, inclusive comerciantes, sendo vítimas diariamente aí de bandidos, né, que ousam até na rede social hoje dar golpes. Então, de forma especial, segurança pública. Na saúde, é uma de nossas pautas, a construção aqui em Caruaru do Hospital Infanto-Juvenil do Agreste. Eu não acho justo uma criança, por exemplo, né, quebrar um braço e ter que ser transferida para fazer a cirurgia em Recife. Né, uma cidade tão grande como é Caruaru, uma cidade que tem mais de 410 mil habitantes, que tem uma população flutuante que passa de 1 milhão de pessoas e que necessita especificamente de um hospital para atender nossas crianças. Então a gente vai, em parceria com o governo do estado, destinar emendas para a gente construir aqui em Caruaru esse hospital. E já anuncio aqui na rádio que estou em contato com o Coronel Meira, né, para indicação de emenda para a construção do centro de ecoterapia. Isso será uma parceria da prefeitura com a cavalaria e o Coronel Meira com o Cabo Cardoso, logicamente, né, trazer uma emenda para construir um centro de ecoterapia para cuidar de pessoas neurodivergentes. É muito importante o tratamento com o cavalo, né, com o cão, com essas crianças aí que são, por exemplo, autistas, né, Down, entre outros. E isso eu vejo como de fundamental importância. Temos em Caruaru mais de 2 mil famílias que têm crianças autistas e outros transtornos diversos. E essas pessoas precisam ser enxergadas e ter a condição máxima
0: A Câmara de Vereadores e a Prefeitura vem dando uma grande contribuição para esses neurodivergentes, né? O vereador Jorge Quintino, o senhor, com esses projetos aí, tem outros vereadores também que abraçam essa pauta. Eu acho que a Câmara faz um excelente trabalho quando chega projeto para essas pessoas, como liberação de ônibus

0: da Flávia Mendonça. Wagner pergunta ao Coronel Meira como ele vê esse avanço da violência contra a mulher em nosso estado e como ele tem contribuído, não só como vereador, e como ele pensa em contribuir sendo deputado. Ela mora no bairro do Salgado e votou no senhor para vereador duas vezes.
1: Fátima Muito bem, Mendoza. Flávia Mendoza. Primeiro eu agradeço a oportunidade.
0: A Fátima faz a mesma pergunta, só que um pouco mais curta. Como ele vê a violência contra a mulher?
1: Olha, eu agradeço o voto, acima de tudo. E quero dizer que o senhor aqui me promoveu, né? Eu sou o Cabo Cardoso, chamou de Coronel Meira duas vezes.
0: Foi.
1: Eu quero dizer que...
0: Perdão, viu?
1: Caruaru já faz um grande trabalho no combate à violência doméstica. E isso com apoio também da Câmara Municipal. Né? Foi criado aqui em Caruaru o NIOGE, que é um núcleo específico que trata de adiantar, de fazer a entrega dos mandados de justiça. Então essa parceria com a Polícia Militar, com a Prefeitura, com a Delegacia da Mulher, que diga-se de passagem, faz um trabalho extraordinário aqui em Caruaru, né? A DPMU, né, tendo o comando da delegada Érica Feitosa, faz um trabalho diferenciado. E a Câmara de Vereadores está à disposição para ouvir qualquer demanda que vise o combate, né, contra a violência contra a mulher. Então, de forma especial, a volta do serviço 190 aqui em Caruaru vai ajudar ainda mais esse combate, né, na violência contra a mulher, porque muitas vezes a mulher está ali sendo agredida no lar e os vizinhos começam a ligar para a viatura e há uma demora no atendimento, justamente porque o 190 é em Recife. Trazendo essa central de rádio para Caruaru, crimes de proximidades poderão ser evitados. No primeiro grito, a viatura chegará com maior brevidade. E a morte, por exemplo, ou uma agressão física poderá ser evitada pela viatura, né? Tendo em vista que o 4º Batalhão também tem a Patrulha Maria da Penha, que faz um trabalho também muito bonito aqui em Caruaru. E quero dizer que, por entender de segurança pública, a gente está à disposição, está presente, né, para dar esse combate nesse tipo de crime que não deveria acontecer. Infelizmente, nos lares, a gente vê aí muitas vezes mulheres sendo agredidas e muitas vezes mortas pelos seus esposos, companheiros, devido à ignorância, né, do machismo, né, a gente pode dizer assim, mas em Caruaru, de forma especial, esses índices têm diminuído pelo combate dado tanto pela Delegacia da Mulher como as parcerias que existem entre prefeitura, polícias e outros órgãos operacionais.
0: Cardoso, você é um político da nova geração que veio para fazer a diferença. Estamos juntos com você rumo à LEP, Sargento Pereira das Rendeiras. É, quem manda uma mensagem também é o Elânio José. Cabo Cardoso, futuro deputado estadual, esse tem capacidade. Ana Lúcia diz, Cardoso, um dos que mais se destacou como vereador, foi quem mais mostrou trabalho, um vereador que trouxe emendas para o desenvolvimento de nossa cidade. A Lívia também, bom dia para todos e para cima, deputado. E também o Alisson Freire, autor do melhor projeto preparatório para concurso público no Brasil, Perseverança. É, o Velânio, uma parceria que deu certo, Cabo Cardoso, Coronel Meira e o prefeito Rodrigo Pinheiro. A Flávia diz, o mandato foi excelente e a prova está aí. É, foi reeleito porque tem trabalho. A Lívia manda mensagem, vamos em frente. Seu trabalho e sua dedicação fazem a diferença, estamos juntos. E Velânio, se meu vereador, futuro deputado, for falar de requerimento, ele vai passar o dia todinho aí, porque o vereador que mais tem requerimento. Não vou falar mais de requerimento, não. Vamos falar de outras coisas aí, mas eu queria falar de uma coisa importante. Falou aí nesse curso Perseverança. Me explica o que é esse curso aí, essa ação social que o senhor faz, que acabou mudando a vida de muita gente, e muita gente hoje tem uma profissão, é um soldado, é um delegado, porque o senhor deu a oportunidade, Cabo Cardoso.
1: Olha, Wagner, de forma especial, o projeto social Perseverança foi criado por mim lá em 2015. Eu sou nascido e criado na periferia, nasci e me criei ali no bairro do Salgado. E na minha infância e na minha adolescência eu passei por muita dificuldade, né? Não só eu, como minha família, meus irmãos. Manda aqui um beijo para minha mãe, Dona Maria, que está nos escutando. Santa Dona Maria, né, que com tanto trabalho criou 9 filhos. Eu quero dizer a você que eu sempre tive vontade de estudar, mas sempre tive uma vida muito difícil, né? Não tinha tanto acesso à educação. E ingressei na Polícia Militar do Estado de

0: Pernambuco, lá em 9 de março de 2009, com muito orgulho, com muita honra, faço parte das fileiras. E em 2015, eu, visando ajudar os jovens do bairro, eu criei um grupo de estudos, que acontecia essas aulas todo sábado lá no Colégio Jesuína. E a esse grupo de estudos eu dei o nome de Perseverança, né? Aqueles que perseveram, aqueles que de fato eles querem estudar e através da educação mudar a sua vida. Então esse projeto foi crescendo. E em 2020, após ser eleito, em 2021, eu comprei um terreno e construí um auditório onde funciona a sede do Projeto Social Perseverança. Esse projeto, ele tem um espaço lá para 130 alunos, funciona de segunda a sexta-feira, 100% gratuito. Né? O jovem...
1: Tem aula de quê?
0: Português, matemática, geografia, história e direito. Então nós preparamos os jovens para concursos públicos em diversas áreas. Exclusivamente, eu posso dizer assim, com ênfase nas carreiras policiais. E pelo nosso projeto já passaram diversos jovens.
1: Quantos se formaram aproximadamente?
0: Nós temos 43 alunos policiais militares formados.
1: E quantos anos de curso?
0: 11 anos de curso.
1: Certo.
0: Em 2 de maio desse ano fizemos 11 anos de carreira.
1: Formou bombeiro também?
0: Bombeiro, militar... Guardas municipais, eu tenho policial em São Paulo, tenho no Piauí, tenho em Alagoas, Rio Grande do Norte e a maioria absoluta aqui em Pernambuco. Eu convido o jovem, né, que por hora não pode pagar um cursinho particular, que vá conhecer o nosso projeto social. Fica ali na Caixa d'Água do Salgado, na rua Joaquim Manuel de Macedo, numeral 221. Nosso projeto é 100% gratuito. Né, e prepara de verdade, e o rapaz aqui, o chefe dos botões, conhece nosso projeto.
1: O DJ Júlio César.
0: Júlio César, e sabe que o nosso projeto é um projeto que muda vidas. Inclusive, agradeço aqui ao Coronel Meira pela comenda, né? Fomos agraciados com uma moção de aplausos lá na Comissão Nacional de Segurança Pública e Combate ao Crime Organizado. Ou seja, o projeto social de Caruaru para o Brasil. Nosso projeto social foi homenageado em Brasília, naquela importante comissão que inclusive é presidida pelo Coronel Meira.
1: Certo. Cabo, esse curso o senhor tem ele, o senhor já falou dele aqui, e realmente muda a vida de muitas pessoas. O José Paulo diz, ó, sou policial em Alagoas e estudei aí com o Cabo, não tinha condição nem de me alimentar, mas eu tinha educação e hoje sou policial. Obrigado, Cabo Cardoso. Vou votar aí no senhor. Vota aqui. Tá lá, mas vota aqui.
0: Aqui pode, Cabo.
1: Ser policial lá e votar aqui, pode, né?
0: Claro que ele tem o título aqui de Pernambuco. Inclusive, né, nosso nome, graças a Deus, é muito bem ventilado, né? Muito bem discutido nas fileiras da polícia, tanto na reserva quanto na ativa.
1: O senhor é o candidato dos PMs aqui em Caruaru, Cabo?
0: Com certeza absoluta. Eu digo sem medo de errar, nós somos um nome que tem sido muito discutido nos grupos de WhatsApp da tropa. Até porque nós temos um trabalho pela polícia.
1: Joel da Harpa veio fazer uma encenação aí no São João, acabou sendo mal, não foi? Acho agressiva aquela abordagem dele contra flanelinhas. Eu acho, sim, que a prefeitura poderia ajudar a organizar mais, pegar esse pessoal que toma conta de carro, cadastrar, saber quem é, botar direitinho. Um crachá, pra que muitas vezes você paga quando chega o cara não tá lá, pô. Aí essa é covardia também. E também o cara que precisa ganhar um pão e o momento é esse.
0: Tenha certeza que essa opinião sua será levada ao prefeito para cadastramento desse pessoal para os...
1: Já houve eventos. Uma época no governo João Lira Neto que isso havia esse cadastramento. Não que vá gerar um vínculo, nada. Não, só para saber quem é e onde está trabalhando, onde mora e se tem passagem policial ou não.
0: Isso é importantíssimo, inclusive, para proteger o cidadão.
1: É.
0: E falando nisso... Aqui em Caruaru, né, eu consegui através de pedidos...
1: De repente dá um colete, né, flanelinha cadastrado...
0: Exatamente,
1: né, isso. Número tal...
0: Concordo.
1: Aí sabe que aquele número é de fulano... Ó, aquele cara número tal pegou o dinheiro quando eu cheguei e não tava... Um exemplo...
0: Concordo... Voltando ao assunto da polícia... Conseguimos aqui em Caruaru a doação de um terreno para a construção do colégio da polícia... Isso foi uma conquista do vereador Cabo Cardoso... Inclusive tem um vídeo recente meu com o prefeito Rodrigo Pinheiro... Ele dizendo... Né, o prefeito afirma... que doou o terreno através de um requerimento do Cabo Cardoso. E agora a nossa governadora anunciou 71,4 milhões de investimento nessa escola, que em breve, né, terá aqui em Caruaru um grande equipamento educacional oriundo, né, da Polícia Militar do Estado de Pernambuco. Então isso me enche de orgulho, saber que o policial militar de Pernambuco, ele confia no meu trabalho, sabe que o que já fazemos enquanto vereador pode ser estendido para a Alep, e eu me coloco à disposição de todos. A Polícia Militar nos apoia e nos vê como a esperança na Assembleia Legislativa para defender as pautas ligadas diretamente à Polícia Militar e Bombeiro Militar de Pernambuco.
1: Certo. Cabo, como o senhor vê a questão hoje do crime organizado se embrenhando em todas as cidades? A pergunta é do Rafael.
0: Olha, infelizmente o que a gente vê é o enfraquecimento das leis. Por exemplo, eu sou totalmente contra a saidinha temporária. No meu ponto de vista, o bandido que praticar um crime, ele tem que cumprir integralmente a pena no regime fechado. Porque, por exemplo, como vai dar a saidinha do Dia dos Pais, do Dia das Mães, a um bandido que matou o pai ou a mãe? Esse combate tem que ser ferrenho. Né? O crime no Brasil, ele não poderia ser uma coisa que seja, por exemplo, chamativo. Por quê? Porque o bandido pratica um crime hoje, amanhã está solto, ele vai praticar de novo. O Estado por si só não cumpre com o seu papel ressocializador. Então, o endurecimento das penas deveria ser mais severo. Por quê? Porque o bandido, ele pratica um crime hoje, quando sai amanhã de tornozeleira, vai praticar outros crimes. Então, é muita moral para vagabundo a maioria das vezes a gente vê o cidadão preso, né, atrás das grades, dentro de casa.
1: Onde fica a ressocialização aí? Não tem que ressocializar o cidadão?
0: Mas da forma que o Estado trata, isso aí não é ressocialização. Isso aí é o bandido ser preso e viver em vida boa dentro de um presídio que tem privilégios como telefone, visita íntima, muita droga dentro dos presídios. Isso aí tem que ser combatido. Bandido é bandido, ele tem que responder pelo crime para provar que o crime não compensa.
1: O senhor, quando for deputado, o senhor pensa de repente em apresentar projetos que possam, por exemplo, proibir a visita íntima?
0: Olha, isso aí de forma especial é em Brasília, né? Essas leis tratam-se lá em Brasília, é quem tem a competência.
1: O senhor pode mandar um anteprojeto desse para Meira?
0: Eu posso articular com o Coronel Meira para que ele apresente, né, projetos de lei que visem endurecer as penas, né, como alguns já são feitos lá em Brasília, através do Congresso Nacional. Tenho certeza, né, eu conheço bem de segurança pública, e o que eu puder fazer para estar ao lado do cidadão, para garantir que o cidadão tenha o direito de ir e vir, de comercializar, de estar com a família, sem que nenhum bandido atente contra a vida dele, eu vou fazer.
1: Wagner, pergunta ao Cabo Cardoso, como é a parceria com o prefeito Rodrigo Pinheiro e que nota ele daria ao prefeito Rodrigo Pinheiro? A sugestão é do Ricardo Domício, da Coab 3.
0: Olha, eu vou te dizer uma coisa, Caruaru tem muitos desafios. Caruaru é uma cidade que cresce muito. Caruaru tem muito o que se fazer, mas o prefeito Rodrigo Pinheiro é um prefeito que tem trabalhado bastante. É um prefeito que escuta os vereadores, todos eles. Infelizmente, alguns vereadores estão ali apenas para fazer palanque político, como a gente acompanhou ano passado aí com as questões das multas, né? Eu critiquei ali todas as sessões, as atuações de uma pequena parte da oposição, que não foi nem todas, toda a oposição que quis fazer, por exemplo, aquela CPI das multas. Vimos apenas uma tentativa fajuta, falida, de armar um palanque político, quando na verdade caiu por terra. Se existia algum tipo de crime que poderia ser investigado, quem tinha a obrigação de fazer não instaurou inquérito. Queria apenas fazer palanque em cima de uma CPI fictícia. Mas até a própria oposição não assinou aquela CPI. A gente precisa do gestor. Rodrigo Pinheiro tem se destacado, tem trabalhado demais. E veja, nos próximos 2-3 anos teremos aqui aeroporto funcionando, complexo agropecuário funcionando ali entre SEAC e Feira do Gado a todo vapor, o autódromo de Caruaru que está iniciando suas obras. Caruaru vai avançar demais no mandato do prefeito Rodrigo Pinheiro. Então, para o prefeito, eu tiro o chapéu, mando um abraço para ele, porque eu sei o quanto ele trabalha, o quanto ele está em Brasília, nos ministérios, nos gabinetes de deputados e senadores, buscando emendas, buscando verba para a cidade, que é isso que o gestor tem que fazer, independente da sua posição política.
1: Cabo Cardoso, batemos aí 30 minutos de entrevista, eu queria
0: passa muito rápido.
1: Rápido, né? Você tem muita coisa para falar, mas quem sabe até o final do pleito a gente consegue fazer outra rodada de entrevista.
0: Estou
1: com o
0: senhor à disposição e quero voltar aqui, se Deus quiser, eleito deputado estadual para representar o povo de Caruaru na Assembleia Legislativa.
1: Então fique à vontade para suas considerações finais.
0: Eu quero, acima de tudo, agradecer a Deus por estar aqui né? Deus é o autor de tudo isso. Graças a Deus a gente tem feito um trabalho diferenciado na política. Quem me conhece da atividade policial sabe que eu era muito operacional. E essa operacionalidade eu trouxe para a política. Eu tenho um mandato muito dinâmico, um mandato perto das pessoas. Sou nascido e criado no Salgado, sou da periferia e conheço de perto as dificuldades. Por isso que a gente tem tanto trabalho nos arredores da cidade, que visa o bem-estar das pessoas. Me coloco à disposição do povo de Caruaru, do povo pernambucano, para que possamos ser a voz da cidade na Alepe. Eu preciso desse apoio. Estou num partido que vai dar tudo certo, eu acredito. Em torno de 25 mil votos ali a gente consegue uma vaga. E o povo de Caruaru pode confiar no meu trabalho. Eu peço essa oportunidade para que possamos ajudar o prefeito a desenvolver a cidade ainda mais. Então peço o seu voto, posso pedir o voto aqui, que eu estou em campanha. 70190, esse é o número do Cabo Cardoso.
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0: 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O meu federal é o Coronel Meira, deputado federal 2201.
1: Seus senadores?
0: Os senadores a gente está em discussão, mas particularmente eu já voto em Mendonça Filho, viu? Mendonça Filho está lá.
1: Voto seu governador?
0: Raquel Lira, sem sombra de dúvidas. O que Raquel tem feito por Pernambuco nunca foi feito. Ela pegou o estado de Pernambuco parecendo uma zona de guerra, totalmente defasado. E ela tem botado Pernambuco nos eixos do crescimento. Então, voto em Raquel Lira para governadora e voto em Flávio Bolsonaro para presidente. Eu tenho certeza que Caruaru vai sair, o Brasil vai sair do atraso e vai voltar a tomar o rumo do crescimento, dando mais oportunidades para todos com o governo de Flávio Bolsonaro.
1: Esse intervalo é rapidinho, é só o tempo de eu tirar uma foto com o Cabo e a gente volta para trazer uma matéria da rodada da Libertadores da América. Deu Flamengo e deu Cruzeiro e você vai... Deu Flamengo e deu Palmeiras e você vai saber o resultado desses jogos daqui a pouquinho. Sai daí.
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1: Ontem teve rodada da Taça Libertadores da América. Flamengo venceu o Cruzeiro e o Palmeiras venceu fora de casa. Brasil conseguiu fazer dois jogadores nas quartas de finais, né? A matéria vem com Daniel Sparron.
10: O Palmeiras está de novo nas quartas de final da Copa Libertadores da América. A equipe do técnico Abel Ferreira superou a pressão em Assunção, no Paraguai, e venceu o Cerro Porteño pelo placar de 1-0, com gol marcado pelo paraguaio Gustavo Gomes. O Verdão, que tinha empatado no jogo de ida, entrou precisando vencer, uma vitória simples, para não depender dos pênaltis. E foi isso que aconteceu. Motivo de muito orgulho para o técnico Abel Ferreira.
11: Eu disse-lhe, só há uma forma de nós ganharmos lá. Uma. É nós sermos melhores que eles, onde é o ponto forte deles. Foi uma classificação à Libertadores. Classificação de Libertadores. Aos nossos torcedores, uma palavra de carinho, palavra de estejam juntos. É sobretudo nos momentos difíceis em que nós percebemos aqueles que falam a verdade e aqueles que procuram confusões em tudo. Que o treinador vai sair, que o treinador pediu demissão, que os jogadores isto e que os jogadores aquilo. Gostei muito de ver a nossa torcida, um comunicado que fez há dias atrás. Espero que isso se mantenha. Já ganhamos uma competição, sei que alguns se esqueceram, e o balanço só se faz no fim.
10: Agora o Palmeiras aguarda o vencedor de Mirassol e LDU, que se enfrentam nesta quinta-feira. Lembrando que no primeiro jogo em São Paulo, as equipes empataram em 1-1. Então o time brasileiro vai precisar vencer na altitude para poder seguir na Copa Libertadores da América. No outro jogo de brasileiros da quarta-feira, melhor para o Flamengo, que superou o Cruzeiro no Maracanã por 2-1 e também está classificado. Lembrando que no Mineirão o empate em 1-1 prevaleceu. Portanto, o rubro-negro segue na Libertadores e vai aguardar o vencedor de Independente Del Valle e Tolima. Como esse jogo havia sido adiado por conta do terremoto na Colômbia, foi feita a primeira partida nesta semana com vitória do Independente Del Valle e as equipes se enfrentam apenas na terça-feira que vem. Ainda nesta quinta-feira, o Corinthians decide a vida na Libertadores diante do Rosário Central, jogo que acontece na Neoquímica Arena às 9h30 da noite. Primeira partida na Argentina, tudo igual, 0-0. Então o Timão vai precisar de uma vitória simples para poder avançar. Com informações da Libertadores, Daniel Esperon.
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1: Chegamos ao final de mais uma edição do Jornal Vanguarda. Hoje demos continuidade à série de entrevista com os candidatos de Caruaru, por Caruaru, nas eleições 2026. Se você já está na reprise, hoje é quinta, é tudo normal. Tem Deja Dantas, na sequência, Suzy Valois com Som do Brasil. Valeu, galera. Até amanhã. Tchau.
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13: Disse Jesus: tenho-vos dito isto, para que em mim tenhais paz. No mundo tereis aflições, mas tende bom ânimo. Eu venci o mundo. Quando você conseguir superar problemas graves, não se deixe dominar por lembranças tristes, que nada constrói de bom e positivo dentro de você. Mas ao contrário, alegre-se por ter realizado mais uma prova na escola bendita que Deus nos colocou. Quando sair de um longo tratamento de saúde, não pense mais no sofrimento que foi necessário passar, mas agradeça a Deus porque você alcançou a cura tão desejada. Procure guardar na memória para o resto da eternidade as coisas boas que surgiram diante das dificuldades. Elas serão a prova de sua capacidade e lhe darão confiança diante de qualquer obstáculo que surgirá no dia a dia de sua vida. E que afinal você possa entender os problemas da vida com equilíbrio e paciência, mas sobretudo com sabedoria. Que a energia da gratidão lhe invada a cada momento dessa experiência tão necessária para o seu crescimento interior. Que você compreenda que o que importa é o amor, pois dessa vida não levamos nada, senão aquilo que guardarmos dentro de nós através desse amor. Enfim, você só precisa acreditar que não existe milagre. Você já é o milagre. Muita paz, muita luz.
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1: Na melhor, 1:03.
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5: Boa tarde, Caruaru. Começa agora mais uma edição do programa O Som do Brasil, pela Caruaru FM. Eu sou a Suzy Valois e estou chegando para te fazer companhia até as 3 da tarde. Sejam todos bem-vindos. Hoje é quinta-feira, dia 20 de agosto de 2026. Excelente início de tarde aí para todos. Bom almoço para você que está no intervalo. Obrigada pela carona para você que está no carro. Bom trabalho aí para você que está no trampo, tá bom, galera? Curtindo? A partir de agora, o melhor da música popular brasileira. E para você pedir música aqui, é pelo nosso WhatsApp, tá bom? Me adiciona aí, é o 98155-1049. Manda teu áudio aí, mensagem de texto, fica à vontade. E uma boa tarde também aqui para os nossos apoiadores. 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Fala lá com as meninas pelo direct, tá bom? Então vamos começar a nossa tarde gostosa, dando aquela descansada, pegando leve, tocando coisa boa. E eu começo hoje já com o pedido da Juliana, aqui no centro da cidade, no trampo, e toda a galera aí na sapataria. Seu Maurício, meu boa tarde. Ela pediu Adriana Calcanhoto e a canção Mentiras.
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1: 1:17.
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1: Caruaru FM, essa é a sua rádio. Você curtiu aí Marquinhos Moura? Sucesso aí dos anos 80 e a canção Meu Mel. E a indicação aqui da Tereza no Maurício de Nassau. Rolou Marisa Monte com Bem Que Se Quis. Peninha Foi Vida Minha. Na sequência, a linda voz da Zizi Posse trazendo Meu Erro. Música que a gente conhece também na voz do Herbert Viana, nos Paralamas do Sucesso, Guilherme Arantes e a canção Êxtase. Música do Guilherme Arantes, gravada em 79. E começamos com Adriana Calcanhoto e a canção Mentiras, o pedido da Juliana no centro da cidade. 981551049. Mas aí seu pedido musical até as 3 da tarde. O melhor da MPB é aqui, na sua 104,9. 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
1: Na melhor, 1h30.
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0: Da Caruaru FM, 1:34.
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6: Boa tarde, sujo. Aqui é o Paulo e Barra da Carro de Oliveira. Gostaria de ver uma música aí de girassol com o Rafael Valença. Só oferecer para entrar na rádio. Caruaru FM, tá legal.
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1: 1:47.
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1: Caruaru FM, essa é a sua rádio. Você curtiu Beto Guedes e a canção Quando Te Vi, pedido da Gil Vanetti, lá no Maurício de Nassau. Edinardo, Enquanto Engoma Calça. Zé Ramalho, Foi Vila do Sossego, pedido do Tiago aqui no centro da cidade. Paulo Diniz, Piripiri. Raimundo Fagner trouxe Cartaz. Raul Seixas, Eu Nasci Há 10 Mil Anos Atrás. Indicação do Jonathan no Maurício de Nassau. Alceu Valença abriu o bloco com Girassol, pedido do Paulo Luiz, lá do bairro José Carlos de Oliveira. 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
1: Na melhor, 2 horas.
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5: Caruaru FM, 2:01. A produção de cana-de-açúcar no Brasil deve alcançar 705,2 milhões de toneladas na safra 2026-2027, um crescimento de 4,7% em relação ao ciclo anterior, segundo a estimativa divulgada pela Conab. A previsão considera condições climáticas favoráveis e o aumento da área colhida. A produção de etanol também deve bater recorde, com a estimativa de 41,88 bilhões de litros. Já a produção de açúcar deve registrar uma redução de 2,9%, chegando a 42,89 milhões de toneladas. A região sudeste concentra a maior parte da produção prevista, com 451,4 milhões de toneladas, seguida pelo centro-oeste, com 157 milhões, e pelo nordeste, com expectativa de colher 55,5 milhões de toneladas. Suzy Valoá para o Caruaru Notícias.
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2: Caruaru FM, 2:06.
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3: Boa tarde, Rádio Caruaru FM, grande locutora, Suzo Aloá, é Luiz de França aqui no Parque 18 de Maio. O gentileza para sair com o cantor Geraldo Mandré, para não dizer que eu não falei da Suzo. A todos os ouvintes, saúde e paz, e eu quero passar das promoções. Bom te ver e um bom final de semana para todos, em nome de Jesus Cristo.
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1: Duas horas e 19 minutos.
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1: Caruaru FM, essa é a sua rádio, Sandrinha de Sá, e a canção Solidão, pedido musical da Roberta Pereira, lá do bairro Nova Caruaru, de volta por aqui. Ruban foi Cinderela, acho que essa foi em 85, né? Tavito, Rua Ramalhete, indicação da Sueli, lá no Indianópolis. Ney Mato Grosso trouxe Balada do Louco. Caetano Veloso e Lulu Santos, Como Uma Onda. Ficou linda aí essa versão, esse dueto aí. Geraldo Vandré, Pra Não Dizer Que Não Falei das Flores. Indicação do Luiz de França, lá no Parque 18 de Maio. Bons negócios aí para todos. Excelente tarde, obrigada pelo carinho da audiência. Por aqui a gente vai para o intervalo, trazendo aí o último bloquinho do Som do Brasil desta quinta-feira, dia 20 de agosto de 2026.
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3: 2:36 na Caruaru FM.
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3: Caruaru FM, essa é a sua rádio. Você está curtindo o melhor da música popular brasileira. É o Som do Brasil até as 3 da tarde. Daqui a pouquinho, que é bom, a gente rola com Anderson Marinho. 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E por aqui eu volto, trazendo o pedido musical da Beatriz Siqueira. Ana Maurício de Nassau, ela pediu Si, na voz do Djavan. Vamos curtir juntinhos? Vamos nessa.
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1: 2:47.
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1: Caruaru FM, a sua rádio. Chegamos ao final de mais um programa, O Som do Brasil. Quero agradecer a participação de todos. Uma excelente tarde. Vem aí na sequência O Que É Bom A Gente Rola com Anderson Marinho. Continua curtindo a Caruaru FM, faz aí seu pedido musical pelo 98155-1049. 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
2: Termina nesta quinta-feira, 20 de agosto, o prazo para o eleitor pedir o voto em trânsito. A informação é do TSE, o Tribunal Superior Eleitoral. O serviço permite ao cidadão votar em cidade diferente do seu domicílio eleitoral, ou seja, em um município distinto daquele onde está o seu registro de eleitor. O pedido pode ser feito na página tse.jus.br ou de forma presencial nos cartórios eleitorais, com a apresentação de um documento oficial de identificação com foto. É importante lembrar que o voto em trânsito é apenas para quem está com situação regular junto à Justiça Eleitoral. Como o cadastro fechou no dia 6 de maio, eleitores com título suspenso ou cancelado não conseguem fazer a solicitação. O serviço pode ser requisitado para o primeiro turno, marcado para 4 de outubro, para o segundo, em 25 de outubro, ou para os dois turnos, mas está disponível somente nas capitais e municípios com mais de 100 mil eleitores, de acordo com o TSE. É possível encontrar a relação dos locais onde haverá voto em trânsito nas páginas dos Tribunais Regionais Eleitorais, tre-sigla-do-estado.jus.br. Quem mudar de ideia tem até 20 de agosto também para cancelar ou alterar o pedido. Depois disso, a inscrição fica temporariamente vinculada à cidade escolhida. Se o eleitor não comparecer ao local de votação indicado, ele não poderá votar na sua seção de origem e vai ter que justificar a ausência. Também é preciso atenção quanto aos cargos. Quem estiver em outra cidade, mas dentro do mesmo estado, vota para todos os cargos. Já quem estiver em um estado diferente, vota apenas para presidente da República, assim como quem vota no exterior e estará no Brasil para votar em trânsito. Segundo o TSE, o voto em trânsito existe somente em território nacional, não sendo possível solicitar o serviço para votar em outro país.
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1: Na sua rádio 3 e 2.
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4: Muito boa tarde para todo mundo que está sintonizado nos 104,9 Caruaru FM, sempre a minha, a sua, a nossa rádio, hein? Tá começando mais uma edição do Cabo A Gente Rola, hoje quinta-feira, 20 de agosto, comigo, Andinho.
5: Ligado em você.
4: Obrigado em você até às 5 no Cabo A Gente Rola. Quando o relógio bater 5 da tarde, a gente corre lá no Top Hits. Hoje é dia de conferirmos as 15 mais bombadas da semana em todas as rádios do
6: Brasil.
4: 5 da tarde tem Top Hits pra você. 981-55-1049.
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4: Só pra você não esquecer o número de WhatsApp mais bombado do Brasil. 981-55-1049. Corre lá, pede teu som, tua música e oferece pra quem você quiser. Afinal de contas, aqui na Caruaru FM, todo mundo sabe que é você quem manda, né? Quinta-feira, dia de TBT. Bora viajar.
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4: Vocês lembram da Simone e da Simaria quando eram duplas, né? Pra gente começar muito bem o nosso TBT. Tá no ar, o que é bom, a gente rola. Boa tarde pra geral.

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2: Na Caruaru FM, você tá curtindo o Que É Bom, A Gente Rola, nesta tardezinha marota, né? Tinha que ser Caruaru FM, a minha, a sua, a nossa rádio. 981-55-1049.
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2: Os melhores ouvintes do Brasil estão aqui. Fernandinha, tá na 15 de novembro, tá trabalhando, curtindo o som da Caruaru FM. Deixa eu ver quem mais tá aqui comigo. O Diego tá na Duque de Caxias. Vinícius tá nas Rendeiras. A Mandinha tá lá no Indianópolis. A Débora tá no Divinópolis. Camila, Boa Vista 1. Felipe, Boa Vista 2. Paulo Luiz, do José Carlos de Oliveira. Tem também o Rafinha no bairro Petrópolis. E deixa eu ver quem mais aqui. A Vivi tá no Universitário.
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1: Na sua rádio agora, 3h32.
0: Hora certa. 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
1: Quero ouvir todo mundo, vai!

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1: Na Caruaru FM, você tá curtindo Que É Boa, A Gente Rola, na minha, na sua, na nossa, né? Só as melhores. Tinha que ser Caruaru FM, rapá. Agora tá chegando o Caruaru Notícias e eu volto depois do intervalo. Te espero, hein?
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3: Mais de 6 mil celulares foram recuperados pela Operação Última Chamada, de acordo com dados divulgados nesta quarta-feira pelo Ministério da Justiça e Segurança Pública. A operação ocorreu em todo o país e envolveu polícias estaduais com a coordenação do Ministério. A ação recuperou celulares roubados ou furtados e combateu os crimes de receptação e venda desses aparelhos. As ações foram realizadas com base nas informações do Banco Nacional de Celulares com Restrição. Além da recuperação e devolução, a operação registrou mais de 200 fiscalizações, cerca de 100 prisões em flagrante e mais de 33 mil notificações enviadas. Essas notificações são enviadas a quem estiver usando um celular roubado para devolvê-lo. Experiências com bons resultados no Piauí e no Amazonas, que serão levadas para outros estados, como explicou o secretário nacional de Segurança Pública, Chico Lucas.
4: O estado do Amazonas e do Piauí tem o maior índice de restituição. Lá é mais de 50% das pessoas que recebem as notificações, elas devolvem espontaneamente o celular, porque elas sabem que podem ser alvo de uma busca e apreensão quem não responde a notificação espontaneamente. Já em outros estados, esse índice cai para 20, 30%. Então, é nesse sentido que a gente está transmitindo e transferindo a tecnologia de envio de mensagem, de pedidos de inquérito, de fiscalização.
3: A quantidade de avisos de roubo e furto de celulares caiu 4,5% no primeiro trimestre do ano, em comparação ao mesmo período do ano passado, ficando em pouco mais de 215 mil registros, segundo o Ministério da Justiça. Nos presídios, a Operação Multi apreendeu mais de 2.200 aparelhos nas fases nacionais e locais.
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1: Na sua rádio, 4 horas, 4 minutos.
0: Hora certa, apoio.
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1: Na Caruaru FM, o que é bom a gente rola mesmo e de verdade, né não? Aqui tem blá blá blá não, fio, é música o tempo todo. Agora a gente vai conferir o que teremos no Caruaru da Sorte, presta atenção.
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1: Na sua rádio 4:34.
0: Hora certa, apoio.
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1: Na Caruaru FM, você curtiu aí o que é bom, a gente rola nesta tardezinha marota de quinta-feira, hein? Por falar em quinta-feira, depois do intervalo, tem as 15 mais da semana em todas as rádios do Brasil. É hora de Top Hits. Fica aí que eu volto já.
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3: A Latam identificou um vazamento de dados pessoais de clientes de seu programa de fidelidade no final do mês passado. A companhia aérea confirmou que notificou a Agência Nacional de Proteção de Dados e os clientes potencialmente afetados. Segundo a Latam, a medida foi tomada em conformidade com a Lei Geral de Proteção de Dados. A LGPD diz que a notificação deve ter a descrição dos dados afetados, as informações sobre as pessoas envolvidas, as medidas de segurança que foram utilizadas, os riscos da falha e quais providências para conter e mitigar o prejuízo. De acordo com o comunicado para a imprensa, medidas de contenção e segurança digital foram adotadas logo após a identificação do problema. A empresa não deu um número exato de clientes afetados, nem quais dados teriam sido vazados, mas disse que a situação envolveu uma parcela limitada de membros de seu programa de fidelidade. O programa alvo dos vazamentos é considerado o maior da América do Sul em número de membros, mais de 50 milhões, e o oitavo em todo o mundo. Após o vazamento, a Latam declarou que mantém a avaliação e atualização dos sistemas de proteção para garantir a privacidade dos usuários. Após ser notificada, a Agência Nacional de Proteção de Dados deve analisar a gravidade do fato e exigir ou não que a empresa tome atitudes adicionais, como a ampla divulgação do vazamento ou adotar outras ações.
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1: Caruaru FM agora 5:04.
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1: Tá começando mais uma edição do Top Hits. Hoje é quinta-feira, dia da gente conferir as 15 músicas mais bombadas do Brasil esta semana, hein? A gente começa com a 15ª posição.
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0: Muito obrigado.
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2: Bora! Chega!

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1: Muito barulho pra Thalita Mel! Só, Damião! Vai! Thalita, estão dizendo por aí que a gente é uma dupla, né?

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1: Faltando 16 para as 6 na sua rádio, hein?
2: Hora certa. 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

0: Camisa 10, Ludmilla!
1: Beijo, gente!
0: Obrigado, Rio de Janeiro!
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3: Na Caruaru FM, essas foram as 15 mais bombadas da semana em todas as rádios do Brasil. E assim a gente finaliza mais uma edição do Top Hits. Tá chegando por aí mensagem de paz, na sequência balada sertaneja. A gente volta a se encontrar amanhã às 3 da tarde no Que Boa A Gente Rola, combinado? Então boa noite pra todo mundo, hein? Até amanhã!
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0: noite para você que nos acompanha em todo o país.
1: Quinta-feira, 20 de agosto de 2026.
0: Vamos aos destaques do dia.
1: Estratégia brasileira para inteligência artificial.
0: Ações incluem a compra de um supercomputador para processamento de IA, formação de profissionais e transferência de tecnologia.
1: Transferência eletrônica de veículos.
0: Nova resolução estabelece regras para a operação digital de compra e venda de carros.
1: E vamos saber mais sobre a atualização da lei seca com o secretário nacional de trânsito, Adroaldo Catão.
2: Prevê a possibilidade de certificar os chamados drogômetros, equipamentos para aferir a presença de outras substâncias que estão, no momento da abordagem, atrapalhando a capacidade psicomotora e impedindo direção mais segura.
0: Setor elétrico se prepara para efeitos do El Niño.
1: A atuação quer dar mais segurança ao sistema. Luciana Colares de Holanda.
3: Para aumentar a segurança do sistema, o Comitê de Monitoramento do Setor Elétrico aprovou a antecipação de 1,8 gigawatts de capacidade.
0: E você vai saber como escolher eletrodomésticos e eletrônicos mais econômicos para a sua casa.
1: Na apresentação da Voz do Brasil, Luciana Vasconcelos e Luciano Seixas.
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1: Um supercomputador para desenvolver inteligência artificial em grande escala.
0: Além de parcerias com outros países para capacitação e desenvolvimento dessa tecnologia.
1: Ações anunciadas hoje que fazem parte do Plano Brasileiro de Inteligência Artificial.
4: Entre as ações anunciadas nesta quinta-feira, está a aquisição por meio de edital competitivo de um supercomputador para treinar modelos e desenvolver inteligência artificial em larga escala. O equipamento vai alcançar cerca de 7.200 petaflops, ou seja, será capaz de fazer cerca de 7,2 quintilhões de operações matemáticas em apenas um segundo e deve figurar entre as 10 maiores máquinas do mundo em capacidade de processamento de IA. A ministra da Ciência, Tecnologia e Inovação, Luciana Santos, detalha o impacto da inteligência artificial na vida das pessoas.
5: Para que essa supercomputação? É para desenvolver vacinas e medicamentos. É para poder garantir antecipação das chuvas e secas. É para poder melhorar a produtividade da indústria brasileira. E em tudo isso, o IA vai nos ajudar. O supercomputador não serve apenas para fazer conta mais rápido. Ele serve para transformar problemas que levariam décadas para resolver coisas do dia a dia do povo brasileiro.
4: O supercomputador será instalado no Parque Tecnológico Augusto Severo, na Universidade Federal do Rio Grande do Norte. O estado foi escolhido devido ao grande potencial energético. A presidente do Conselho de Administração do Parque, Ângela Maria Paiva Cruz, explica o que a chegada do equipamento vai representar para a região.
6: A instalação do supercomputador no Rio Grande do Norte demonstra que a ciência brasileira se fortalece quando alcança diferentes territórios, mobiliza talentos e transforma conhecimento em oportunidades para a sociedade.
4: As ações integram o Plano Brasileiro de Inteligência Artificial. Também foi anunciado o início da estruturação de uma nuvem brasileira por meio de uma parceria entre os setores público e privado. O objetivo é criar uma alternativa nacional para armazenar e processar dados e sistemas, como explica Esther Dueck, ministra da Gestão e da Inovação e Serviços Públicos.
6: O serviço na nuvem é prestado por uma empresa estrangeira. Tem uma chinesa e 5 americanas, mais ou menos. São 6 empresas no mundo que são capazes de operar um serviço de nuvem com todos os serviços que estão embutidos ali. O que a gente está fazendo aqui é que a gente quer criar uma capacidade nacional de fazer o serviço de nuvem.
4: Também foi anunciada cooperação tecnológica com empresas da China para desenvolver modelos de IA em língua portuguesa e capacitar 3 mil brasileiros em 5 anos. O Brasil fará ainda parceria com a Espanha para aumentar a capacidade brasileira de desenvolver chips. Reportagem Gabriela Noronha.
0: A Atenção motoristas de táxi e aplicativos interessados em comprar um carro.
1: O valor do financiamento para quem está cadastrado no Move Brasil aumentou de 150 para 200 mil reais.
0: É o que determina a portaria publicada pelos Ministérios do Desenvolvimento, Indústria, Comércio e Serviços e do Ministério da Fazenda.
1: A nova portaria também inclui entre os veículos elegíveis os híbridos, com diferentes combinações de fontes de energia, integrando motor elétrico e motor a combustão, que utilize álcool, gasolina ou ambos.
0: A elevação do teto e a inclusão de outros veículos híbridos amplia a oferta, mantendo os critérios de sustentabilidade e eficiência energética, como explica Wallace Moreira, secretário de Desenvolvimento, Indústria, Inovação, Comércio e Serviços.
7: Atualizar esse valor para que os trabalhadores possam ter acesso a esses modelos de carros é fundamental. O taxista ele consegue comprar um carro com preço acima de 150 mil e com descontos que ele tem fica abaixo de 150. Como o programa ele contabiliza o preço que está na nota fiscal, o trabalhador de aplicativo fica numa desvantagem. Isso corrige ali e contribui para que esses trabalhadores possam comprar esses carros. Os critérios para acessar o programa continuam os mesmos, assim como os critérios de habilitação ao programa também não alteram.
1: Para solicitar adesão ao programa, acesse movebrasil.sistema.gov.br.
0: Luciano, quem pretende comprar ou vender um carro usado vai poder agora fazer todo o processo por meio digital.
1: Uma nova resolução do Conselho Nacional de Trânsito autoriza a transferência de veículos de forma 100% eletrônica.
0: O procedimento vai reunir em uma única plataforma a assinatura do documento, a quitação de débitos e pagamentos de taxas.
1: Outra novidade é a modalidade de transferência custodiada, quando a liberação de recursos fica condicionada aos requisitos da transação.
8: A norma cria três modalidades de transferência de propriedade: convencional, eletrônica e eletrônica custodiada. Na modalidade eletrônica, as etapas do processo poderão ser realizadas digitalmente com integração ao Renavan, desde que seja feita a vistoria do veículo, entre outras exigências previstas. Quando estiver disponível, comprador e vendedor poderão realizar em um mesmo fluxo eletrônico etapas como o registro da negociação, a assinatura eletrônica da transferência, a consulta e o pagamento de débitos e taxas dos DETRANs estaduais e a conclusão da mudança de propriedade. Já na modalidade de transferência eletrônica custodiada, será possível manter em custódia o valor da negociação do bem durante a operação. Atualmente, a transferência de propriedade já conta com instrumentos digitais. Com a nova resolução, foram estabelecidas as condições para integrar essas etapas em um fluxo eletrônico vinculado ao Renavan. As operações também ficarão mais seguras com requisitos de segurança definidos pela norma, como autenticação individual e multifator, rastreabilidade, trilhas de auditoria e mecanismos de prevenção e detecção de fraudes. Daniele Popov para a Voz do Brasil.
0: A fiscalização de trânsito poderá usar agora novos equipamentos para detectar, além do consumo de álcool, também o uso de drogas pelos motoristas.
1: A mesma resolução do Conselho Nacional de Trânsito que atualizou a Lei Seca estabeleceu ainda algumas mudanças nos procedimentos para testar os condutores.
0: Esse teste será feito em uma triagem inicial com equipamentos mais sensíveis e, em caso positivo, em uma segunda etapa com o bafômetro.
1: O secretário nacional de trânsito, Adroaldo Catão, conversou comigo e Mariana Jungmann mais cedo e explicou o que muda e o que permanece igual na fiscalização sobre o consumo de álcool e drogas. Acompanhe.
9: Secretário Adroaldo Catão, seja muito bem-vindo à Voz do Brasil. Vamos falar dessa atualização sobre as regras da Lei Seca, que foram aprovadas recentemente. O que o senhor destaca como mudanças mais importantes?
2: Olha, eu destaco dois pontos importantes. Primeiro, isso que você falou bem, é uma atualização, né? A Lei Seca está completando aí 18 anos de muito sucesso e era o momento de fazer algumas modificações no âmbito da resolução do contrato. Ou seja, tudo que está na lei, no Código de Trânsito, permanece, tá? O que a gente fez foi atualizar alguns procedimentos. E aí eu destaco dois pontos. O primeiro é o seguinte, o cidadão que for abordado inicialmente, ele agora vai poder fazer uma espécie de pré-teste, uma triagem, né? Isso facilita também o trabalho dos policiais, dos agentes. Por quê? Porque o cidadão que vai fazer aquele teste inicial, ele somente se for detectado algum indício de álcool, né, nesse primeiro teste, é que ele vai ser encaminhado ao uso do etilômetro oficial, que é esse que vai gerar, de fato, uma eventual penalidade. Isso facilita o trabalho também das polícias, evita filas, né, congestionamentos. Esse é um tipo de procedimento que, inclusive, algumas polícias já utilizam, tá? Mas isso não estava previsto na norma, isso gerava alguma insegurança jurídica. Então, a gente fez essa atualização, que é justamente para dar segurança jurídica, tanto para o cidadão quanto para o agente. Isso também permite que haja um tempo, né, entre o primeiro teste e um eventual segundo teste, para aqueles casos que muitas vezes geravam, inclusive, algumas manchetes sensacionalistas na imprensa, dizer assim, olha, o cidadão usou enxaguante bucal, vai aparecer álcool na boca, e a gente sabe que não é bem assim, porque esse álcool ele não permanece na boca muito tempo. Então, o tempo entre fazer um primeiro teste e um segundo será suficiente para tirar qualquer dúvida, né? Porque o objetivo, obviamente, da lei seca não é pegar quem usa enxaguante bucal, mas sim quem bebeu e está dirigindo e, portanto, pode ter a sua capacidade de dirigir alterada. E o segundo ponto que eu destaco é a previsão dos equipamentos que têm sido chamados popularmente de drogômetros, né? Que são equipamentos que visam a detectar o uso de outras substâncias, que é a expressão que o Código de Trânsito utiliza. Tem o álcool e tem outras substâncias que também podem causar dependência e alteração da capacidade psicomotora. Então, a previsão desses equipamentos dá também segurança jurídica para que, a partir de agora, o Inmetro possa certificar esse tipo de equipamento, que, a partir daí, vai poder ser utilizado também nas operações lei seca para detectar não só o álcool, mas também essas outras substâncias que também levam a um risco, né? Dirigir tendo usado drogas ou usado esse tipo de substância, obviamente, leva a um risco à sociedade.
1: Secretário, as novas normas também prevêem que o agente de fiscalização deverá registrar pelo menos 2 sinais observados que confirmem a alteração da capacidade psicomotora do condutor. Antes, só o teste de alcoolemia era usado. Qual a importância desse registro adicional se já tem o bafômetro?
2: Não, na verdade, não é um registro adicional. É um ou outro. O que é que acontece? Você pode usar já era assim, tá? Isso é importante dizer. Hoje, já está previsto na lei que o agente ele pode detectar comportamentos que mostrem que o cidadão está com seu comportamento alterado, né? Pelo uso de drogas ou álcool, mesmo que ele se recuse ao uso do bafômetro, do etilômetro ou, no caso agora, do chamado drogômetro. O que a resolução fez foi dar mais procedimento, mais clareza, para evitar contestações posteriores na justiça. Então, isso dá mais transparência também e aumenta a capacidade do Sistema Nacional de Trânsito de aferir esses dados, né? Isso também é muito importante. Então, é obrigatório agora que se coloque pelo menos 2 comportamentos alterados para que isso seja mais explicitado, mais transparente. Mas continua como é hoje. Basta o uso do etilômetro ou, no caso agora, quando houver o equipamento, o uso do chamado drogômetro. Essa situação acontece quando o agente, mesmo diante da recusa, detecta que há um comportamento claramente indicando o uso de álcool ou de outras substâncias.
9: E houve mudanças aí, secretário, em relação aos procedimentos quando o condutor se recusa a fazer o bafômetro ou continua como era antes, mesmo se recusando, ele vai sofrer as penalidades?
2: Continua exatamente como era antes, não mudou nada nisso aí, a lei continua valendo, tá? Não houve nenhuma modificação, ou seja, se o cidadão se recusar, seja usar o etilômetro ou outro equipamento, ele vai responder pela recusa, que é uma infração específica, que é aquela que lhe dá multa de quase R$3.000 e lhe submete a uma suspensão da sua CNH. Então, realmente, é um procedimento que continua do jeito que está hoje e o cidadão tem que saber que ele pode, obviamente, se recusar, mas se ele se recusar, ele está sujeito a esse tipo de infração. Lembrando que mesmo que ele se recuse, e além de levar multa, se ele tiver com comportamentos que demonstrem que ele está embriagado ou sob uso de outras substâncias, também continua a responsabilidade do agente de detectando que isso aconteceu, enquadrá-lo eventualmente, se for o caso, também como crime.
1: Então, secretário, não muda nada em relação às obrigações e direitos dos condutores, né? A resolução não estabelece nenhum novo tipo de infração, certo?
2: Certo, exatamente, não muda a infração continua a mesma, a infração está prevista no Código de Trânsito. O que a resolução faz é isso, atualizar procedimentos, dar mais segurança jurídica e prever a possibilidade de certificar os chamados equipamentos drogômetros, os chamados drogômetros, equipamentos para aferir a presença de outras substâncias que estão, no momento da abordagem, atrapalhando a capacidade psicomotora do agente e impedindo a sua direção mais segura.
9: Muito bem, nós conversamos com Adroaldo Catão, secretário nacional de trânsito. Muito obrigada, secretário, por sua entrevista aqui à Voz do Brasil.
2: Eu que agradeço.
0: O fenômeno climático El Niño pode afetar diferentes áreas do país, com reflexo nas chuvas, na agricultura e até no abastecimento de energia.
1: Por isso, o setor elétrico também reforça o planejamento para se antecipar aos possíveis impactos do fenômeno e reforçar a segurança no fornecimento de energia.
0: As estratégias foram discutidas durante um evento promovido pela Agência Nacional de Energia Elétrica, ANEEL.
3: O risco de eventos climáticos extremos coloca o planejamento como uma das prioridades para o setor elétrico. A preocupação é reduzir os impactos de um possível El Niño intenso sobre o sistema, especialmente nas regiões mais vulneráveis, como explica Sandoval Feitosa, diretor-geral da Agência Nacional de Energia Elétrica, a ANEEL.
10: Projeções internacionais da Administração Nacional Oceânica e Atmosférica dos Estados Unidos estimam elevada probabilidade, mais de 90%, de um El Niño muito forte para ocorrer entre outubro e dezembro de 2026, reforçando a necessidade de preparação antecipada.
3: Para aumentar a segurança do sistema, o Comitê de Monitoramento do Setor Elétrico aprovou a antecipação de 1,8 gigawatts de capacidade. Essa quantidade pode abastecer mais de 1,5 milhão de residências ou alimentar grandes complexos industriais e cidades de grande porte. As distribuidoras de energia planejam investir cerca de 20 bilhões de reais na modernização das redes, enquanto o Operador Nacional do Sistema Elétrico, ONS, lançou um portal para acompanhar diariamente a evolução do fenômeno. No norte, a ANEEL também antecipou recursos para a compra e a estocagem de combustível antes da redução do nível dos rios. Para o secretário nacional de Energia Elétrica do Ministério de Minas e Energia, João Daniel Cascalho, a atuação conjunta é fundamental para enfrentar o cenário.
11: É isso que fortalece o setor. Atuação coordenada, preventiva, antecipada e com ações efetivas. Por isso que, quando eu vejo aqui um painel com geração, transmissão, distribuição, Agência de Águas, Defesa Civil, Agência Nacional de Energia Elétrica, eu vejo que é assim que a gente atua de uma forma coordenada com ações efetivas.
3: A articulação do Ministério de Minas e Energia com a ANEEL, a Agência Nacional de Águas e a Defesa Civil inclui ainda leilões de potência, monitoramento por satélite para prevenção e combate a queimadas e medidas relacionadas à vazão de Belo Monte. Reportagem Luciana Colares, de Holanda.
1: E vamos continuar falando aí, Luciana, sobre energia, dessa vez dentro de casa, a economia dentro de casa.
0: Pois é, Luciana, na hora de comprar eletrodomésticos, por exemplo, existe uma etiqueta em formato de lâmpada nas cores preta e amarela.
1: É o selo Procel, uma referência para quem busca economia na conta de luz e mais eficiência energética.
0: Os detalhes você vai ouvir agora na reportagem de Márcia Fernandes.
12: O selo Procel de economia de energia ajuda a identificar produtos com maior eficiência energética. Ele é concedido aos equipamentos classificados pelo Inmetro na categoria A, que é a nota máxima concedida pelo Instituto, e indica aparelhos mais econômicos. Como explica o diretor do Departamento de Informações, Estudos e Eficiência Energética do Ministério de Minas e Energia, Sérgio Aire Moraes.
13: É uma espécie de medalha. Eu sei que, ao adquirir um determinado equipamento com o selo Procel, dentre todos os equipamentos classificados como A, ele é mais eficiente. Então, eu estou no topo da categoria. Então, cumpre esse papel de informar o cidadão que aquele determinado equipamento tem um reconhecimento, um mérito maior de eficiência.
12: O selo funciona como um indicativo para os consumidores que buscam economia na conta de luz. O biólogo Sinomar Fonseca foi com a família a uma loja em Brasília procurar uma geladeira e uma máquina de lavar e levou em conta o consumo de energia na hora da compra.
14: Eu sempre olho e tomo cuidado de entender, né, o que está sendo a mensagem que está sendo passada. E os selos, eles têm um indicativo, né, para mostrar esse consumo. Tento sempre escolher o melhor consumo, né?
12: Podem levar o selo outros produtos, como lâmpadas, ar-condicionado, ventilador, televisões e eletrodomésticos em geral. O selo Procel estende-se também às edificações, para indicar aquelas que oferecem melhor desempenho energético e economizam mais, como explica Sérgio Aire Moraes, do Ministério de Minas e Energia.
13: Ela tem que ser eficiente nos seus sistemas de iluminação, de ar-condicionado e a própria estrutura envoltora da edificação, piso, parede, teto, elas têm que apresentar um melhor desempenho. Aí sim passa a ter uma autorização de exibir essa placa do selo Procel na entrada da edificação.
12: Antes de receberem o selo, os produtos passam por testes e avaliações técnicas em laboratórios. Vale lembrar que, além da diferença na conta de luz, produtos e edificações que trazem o selo Procel têm menores custos de operação e manutenção e contribuem para um uso mais racional dos recursos naturais, já que consomem menos energia para realizar a mesma função. Reportagem, Márcia Fernandes.
1: Produtores rurais, pesquisadores e consumidores contam agora com uma plataforma para acompanhar preços de alimentos e previsão de safras.
15: A Companhia Nacional de Abastecimento, a Conab, lançou uma nova versão do Portal das Informações, que reúne em um único endereço mais de 80 painéis e serviços agropecuários.
1: O gerente de dados e inteligência da Conab, Herbert Filgueiras, explica o impacto dessa modernização do serviço.
16: A reformulação do portal nasceu assim, com o objetivo de democratizar o acesso aos dados e informações que a Conab produz, né? E às vezes esses dados ficavam pulverizados, né? E difícil de encontrar. A gente consolidou diferentes ambientes distintos, modernizamos as interfaces de acesso, com o objetivo de fortalecer o processo de governança da informação de dados, né?
15: Acesse a plataforma em Portal de Informações, tudo junto, sem cedilha e tio, .conab.gov.br.
1: Celular, redes sociais e inteligência artificial já fazem parte da rotina de crianças e adolescentes.
15: E com tantos desafios no ambiente digital, professores também precisam estar preparados para orientar os estudantes sobre segurança, privacidade e uso responsável da tecnologia.
1: Uma formação gratuita e online oferece ferramentas para ajudar os educadores a levar esse debate para a sala de aula.
17: O uso excessivo de celulares, redes sociais e inteligência artificial por crianças e adolescentes desafia pais e professores. Para ajudar a orientar os jovens no mundo conectado, o Ministério da Educação e a SaferNet Brasil, com apoio do governo do Reino Unido e da Meta, oferecem a segunda edição do curso gratuito Segurança e Cidadania Digital em Sala de Aula. A formação online é voltada para educadores das redes pública e privada. Com 40 horas, o curso aborda temas como tempo de tela, cyberbullying, proteção de dados e fake news, como explica a coordenadora-geral de Educação Digital do MEC, Ana Dalfabro.
18: Ele trata de temas sobre segurança e privacidade na internet. A gente sabe, né, a crescente violência que as crianças têm sofrido dentro do ambiente digital. Então, um curso super importante para esse público. Fala também sobre a necessidade de empatia, respeito nas redes, né, nessa convivência hoje dentro do mundo digital. Então, de fato, um curso muito útil para os professores hoje, dado o dia a dia deles em sala de aula. Curso é todo online, os professores conseguem fazer no seu ritmo, né, na hora que funciona melhor para parar e conseguir se dedicar a uma formação. Então, bem mão na massa.
17: Para fazer o curso, acesse o site avamec.mec.gov.br, faça o login com sua conta gov.br e busque por Segurança e Cidadania Digital em Sala de Aula, segunda edição. Depois, basta clicar em inscrever-se e começar as aulas. Reportagem Gilberto Evangelista.
15: Profissionais que ainda não têm curso superior ou que possuem graduação em área diferente daquela que atuam podem concorrer a bolsas integrais de licenciatura pelo PRILEI, um programa de formação inicial e continuada de professores.
1: Podem concorrer também a bolsas integrais de licenciatura aqueles que tiveram bom desempenho no Enem.
15: As bolsas são oferecidas por universidades federais, estaduais e instituições privadas sem fins lucrativos que participam do programa.
1: Para aderir ao Prilen, as instituições privadas de educação superior devem acessar o Sistema Integrado de Monitoramento, Execução e Controle em cimec.mec.gov.br.
15: E essas foram as notícias do governo federal.
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15: Com produção da empresa Brasil de Comunicação.
1: Fique agora com as notícias do Poder Judiciário e do Congresso Nacional. Boa noite.
15: Boa noite, até amanhã.
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21: STF encerra amanhã julgamento da denúncia contra ex-deputados estaduais Rodrigo Bacelar e TH Joias do Rio de Janeiro.
22: STJ reafirma que envio de pornografia pela internet pode configurar importunação sexual.
21: Caixa Econômica Federal vai ter de pagar horas extras à bancária que não era obrigada a registrar ponto.
22: Boa noite, eu sou o Arthur Filho.
21: E eu sou Walter Lima.
22: A primeira turma do Supremo Tribunal Federal aceitou denúncia contra o ex-presidente da Assembleia Legislativa do Rio, Rodrigo Bacelar, e o ex-deputado estadual Tiago Raimundo dos Santos Silva, conhecido como TH Joias.
21: O julgamento acontece em sessão virtual da primeira turma, que termina amanhã, mas todos os votos já foram apresentados.
22: Eles são acusados de obstrução de investigação em um caso que envolve o vazamento de informações sigilosas da Operação Zargum, que investigava a atuação do Comando Vermelho e conexões com agentes públicos no Rio de Janeiro.
21: Bacelar e TH Joias são acusados de repassar informações sigilosas sobre a operação contra criminosos.
22: Crime de importunação sexual também pode ser praticado pela internet sem que haja contato direto.
21: Esse entendimento foi reafirmado pelo STJ. Fátima Uchoa.
23: Um homem enviou imagens íntimas a várias vítimas. Ele foi condenado por perseguição e importunação sexual a 4 anos e meio de reclusão em regime inicial semiaberto, mas o Tribunal de Justiça do Rio de Janeiro avaliou que o crime de importunação exigiria contato físico. No entanto, a 5ª turma do STJ restabeleceu a condenação do homem por entender que tal delito pode ser cometido por meio de recursos tecnológicos, sem que haja contato físico entre o criminoso e a vítima. Segundo o relator ministro Joel Ilan Paciornik, o crime de importunação sexual pode ser caracterizado pelo simples envio de fotos ou vídeos pornográficos sem o consentimento da vítima, o que foi verificado nessa ação penal.
22: A Caixa Econômica Federal vai ter de pagar horas extras a uma bancária que não era obrigada, por regra interna, a registrar o ponto.
21: A 7ª turma do TST decidiu que essa condição não afasta a obrigação da empresa de controlar a jornada. Samanta Flor.
24: A bancária afirmou que trabalhava das 8 da manhã às 8:30 da noite. A Caixa disse que ela cumpria jornada menor e que, por ser considerada funcionária que exerce um cargo de confiança, o registro de ponto era opcional. Mas o banco não apresentou os controles de jornada. Para a 7ª turma do TST, nessa situação, vale a suposição de que o horário informado pela trabalhadora é verdadeiro. A decisão foi unânime.
22: Justiça estabelece medidas para reforçar controle sobre mineração na APA do Tapajós, no Pará.
21: Decisão atende a pedidos feitos pelo Ministério Público Federal. Sabrine Menezes.
25: Com a sentença, se torna obrigatória a autorização prévia do ICMBio para iniciar o processo de lavra. Apenas o título minerário, concedido pela Agência Nacional de Mineração, não é mais suficiente. A Justiça também aprovou um acordo entre o MPF e o ICMBio que amplia a fiscalização e a proteção da unidade de conservação. A ação foi ajuizada pelo MPF em 2024, após identificar problemas na comunicação e na articulação entre os órgãos responsáveis pela regulação da mineração e pela proteção ambiental da APA.
22: Tribunal Superior Eleitoral proíbe Pablo Marçal de usar recursos oficiais para a campanha.
21: Decisão foi tomada na sessão desta quinta-feira e vale até o julgamento do mérito do registro de candidatura de Marçal. Guilherme Firmino tem mais informações.
26: O plenário do TSE deferiu tutela de urgência e proibiu Pablo Marçal de usar recursos públicos na campanha eleitoral.
2: Marçal também foi vetado de participar da propaganda eleitoral gratuita no rádio, na televisão e de debates. No processo, o Ministério Público Eleitoral alega que Pablo está inelegível até 2032 e que não cumpriu o prazo mínimo de 6 meses de filiação ao PRTB para disputar as eleições. A decisão dessa quinta não antecipa o julgamento de registro de candidatura de Pablo Marçal, que ainda vai ser julgado pela Justiça.
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22: A você, uma boa noite.
21: E até amanhã.
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5: Eu sou Humberto Pinheiro e estes são os destaques de hoje do Jornal do Senado, que começa agora. Aumento de acidentes com motociclistas de aplicativos gera resposta do Senado. 7 organizações internacionais vão acompanhar as eleições de outubro no Brasil. Projeto torna obrigatória a orientação vocacional para jovens em medidas socioeducativas. Boa noite. O número de acidentes envolvendo motociclistas em atividade profissional cresceu 34,92% entre 2023 e 2025, segundo dados do Ministério Público do Trabalho. Diante desse cenário, projetos em análise no Senado propõem mudanças nas regras da atividade, incluindo a adoção de seguros obrigatórios e alterações nas exigências para a obtenção da Carteira Nacional de Habilitação. O repórter Douglas Castilho traz os detalhes.
6: Elvis Macedo, garçom morador do Rio de Janeiro, se dirigia da Zona Sul Carioca à cidade vizinha Niterói quando a moto que o levava se chocou com um carro, causando traumatismo craniano e a ruptura do fêmur. Elvis relatou sua experiência e chamou atenção para a observação no hospital de casos semelhantes ao seu.
7: Eu fiquei numa ala onde havia mais ou menos umas 20 pessoas que tinham o mesmo problema que o meu, se acidentaram de moto. E eu acho que esse assunto das motos por aplicativo devem ser discutidos mais nos meios políticos, que deve haver algum tipo de lei.
6: A percepção de Elvis é amparada por dados do Ministério Público do Trabalho, que demonstram que o crescimento nas notificações de acidentes de trabalho com motos aumentou 34,92% entre os anos de 2023 e 2025. Diante desse cenário, senadores apresentaram nos últimos anos projetos de lei regulamentando a profissão e garantindo mais segurança aos motoristas. Um deles obriga as empresas de tecnologia a fornecerem seguro de acidentes pessoais para os seus entregadores. Outro texto prevê a necessidade de um motociclista ter sua carteira de habilitação com a observação de que exerce atividade remunerada, o que gera novas obrigações ao piloto. Ambos os projetos aguardam votação nas comissões.
5: Democratizar o acesso aos investimentos e incentivar o pequeno investidor são objetivos de projeto de lei pronto para ser votado na Comissão de Educação. De autoria da senadora Jussara Lima, do PSD do Piauí, a proposta cria a Semana Nacional do Pequeno Investidor, na segunda semana de outubro, com ações de educação financeira, como seminários, palestras e debates. Segundo o texto, a iniciativa busca ampliar o conhecimento sobre finanças pessoais e estimular decisões baseadas em informações confiáveis. Para o senador Flávio Arnes, do PSB do Paraná, a medida também pode contribuir para reduzir golpes contra pequenos investidores. E a Comissão de Constituição e Justiça analisa o projeto de lei que torna obrigatória a orientação vocacional para adolescentes que cumprem medidas socioeducativas. A proposta já recebeu parecer favorável na Comissão de Educação. A reportagem é de Bruno Lourenço.
8: O projeto de lei inclui testes de aptidões, interesses e habilidades nos programas de atendimento socioeducativo. A regra valerá tanto para jovens que cumprem medidas em regime de semi-liberdade, quanto para aqueles que se encontram internados condenados. A proposta já passou pela Comissão de Educação e Cultura, quando a senadora Tereza Leitão, do PT de Pernambuco, destacou que a capacitação profissional é essencial para afastar os jovens do crime.
0: A escolarização e a profissionalização do adolescente em conflito com a lei são, portanto, pilares desse sistema, pois funcionam como instrumento de ressocialização e de construção de projetos de vida que afastem o jovem da reincidência infracional.
8: Depois da CCJ, o texto vai ao plenário do Senado.
5: Nas redes sociais, a liberdade de expressão convive diariamente com a circulação de informações falsas e discursos de ódio. Encontrar um equilíbrio entre garantir o direito de se manifestar e combater conteúdos que podem causar danos foi o desafio discutido pelos senadores na Comissão de Educação. Durante a audiência, foi apresentado o programa Senado Verifica, um canal de interação do Senado com o cidadão para a checagem de informações publicadas em qualquer meio de comunicação. Repórter Rodrigo Rezende.
3: O senador Paulo Paim, do PT do Rio Grande do Sul, afirmou que discutir limites para o conteúdo publicado nas redes sociais envolve também o debate sobre liberdade de expressão e censura.
9: Defendemos a liberdade de expressão, que é um direito fundamental. O que precisamos é de um ambiente em que as pessoas possam debater, divergir, defender suas posições, sem transformar o outro no inimigo.
3: Frederico Franco Alvim, representante da Assessoria Especial

0: onde você nem consegue mais identificar o que é verdade e o que não é.
1: Durante a audiência, foi apresentado o programa Senado Verifica, um canal de interação do Senado com o cidadão destinado à checagem de informações publicadas em qualquer meio de comunicação.
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3: O Tribunal Superior Eleitoral confirmou que pelo menos 7 organizações internacionais vão acompanhar as eleições de 2026 no Brasil. OEA, União Europeia e Parlaçul estão entre as entidades convidadas para acompanhar a preparação, a votação e a apuração. Repórter Pedro Pincer.
4: Foram convidadas oficialmente a Organização dos Estados Americanos, a União Europeia, a Liga dos Estados Árabes, a Rede dos Órgãos Jurisdicionais e de Administração Eleitoral dos Países de Língua Portuguesa, a União Interamericana de Organismos Eleitorais e a Rede Mundial de Justiça Eleitoral, além do Parlaçul. O presidente do TSE, ministro Nunes Marques, reafirmou a segurança e a credibilidade dos sistemas e dos processos eleitorais brasileiros.
5: O Brasil tornou-se, ao longo das últimas décadas, uma referência mundial na realização de eleições. A vanguarda entre as democracias representativas contemporâneas é resultado da contínua e paulatina construção de um processo eleitoral eficiente, ancorado em normativos modernos e em sistemas tecnológicos capazes de garantir a transparência, a segurança e a credibilidade das eleições.
4: Na prática, as missões de observação eleitoral são tidas como pilares de confiança pública. Os relatórios independentes produzidos pelas comitivas avaliam a integridade dos sistemas e o cumprimento da legislação, sugerindo melhorias contínuas.
3: E você conhece o termo afroconveniência? É quando uma pessoa branca se declara negra para obter algum tipo de vantagem, como reserva de vagas nas universidades, por exemplo. Mudanças na declaração de cor de candidatos desde a aprovação de cotas para campanhas reacenderam o debate sobre a afroconveniência no contexto eleitoral. Quem explica é a repórter Marcela Diniz.
6: Dados preliminares do Tribunal Superior Eleitoral mostram que as candidaturas negras são maioria nas eleições de 2026, representando 49,9% do total. O aumento do número de pessoas que se declaram pretas ou pardas pode estar relacionado à maior identificação racial. Mas essa autodeclaração nem sempre corresponde à experiência de sofrer racismo ou à percepção das desigualdades sociais relacionadas à raça. Nesse contexto, aparece o conceito de afroconveniência, usado para descrever casos em que uma pessoa se declara negra para obter benefícios de políticas afirmativas como as cotas raciais. O senador Paulo Paim, do PT do Rio Grande do Sul, lembra que desde a emenda constitucional 133 de 2024, os partidos políticos devem destinar no mínimo 30% de recursos dos fundos eleitoral e partidário para candidaturas de pessoas pretas e pardas. É aí que a afroconveniência aparece como estratégia de campanha.
7: Muitos que nunca se identificaram como negro passam, a partir desse momento, a assumir uma negritude, entre aspas, para que eles tenham direito a um financiamento maior para a sua campanha e também mais espaço na televisão. Você está tirando um percentual daqueles que realmente sofreram o preconceito nesse país.
6: De 2022 a 2026, 786 candidatos mudaram sua declaração de cor junto ao TSE. A maioria transitou de branco para pardo.
3: Com edição de Paulo Groba e trabalhos técnicos de João Lira, o Jornal do Senado fica por aqui. Acompanhe agora as notícias da Câmara dos Deputados. Boa noite e até amanhã.
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8: Projetos de lei ampliam o alcance do benefício de prestação continuada.
9: Comissões debatem limites para reajustes anuais nas alíquotas do IOF.
8: Parlamentares defendem políticas para combater a violência de gênero.
9: Boa noite. Carol D'Artora, do PT do Paraná, defende o avanço de proposta em debate na Câmara que criminaliza a misoginia. A deputada também apresentou projetos para ampliar o enfrentamento no ambiente digital, com punição a grupos organizados que financiam conteúdos de ódio contra as mulheres.
8: Carol D'Artora destaca que suas propostas também tratam da combinação entre misoginia e racismo nas redes sociais.

0: parlamentar afirma que esse recorte é necessário para proteger especialmente mulheres negras mais expostas a crimes de ódio no ambiente digital.
1: A Lei Maria da Penha completou 20 anos em 7 de agosto. Jaque Rocha, do PT do Espírito Santo, considera que a legislação mudou o enfrentamento à violência contra as mulheres, ao criar mecanismos de proteção e ao responsabilizar os agressores.
0: De acordo com Jaque Rocha, a violência contra mulheres e meninas também ganhou novas formas, inclusive no ambiente digital. Por isso, a deputada defende a aprovação do projeto que criminaliza a misoginia como forma de ampliar a proteção contra discursos de ódio e violência.
1: Daniela do Vaguinho, do Republicanos do Rio de Janeiro, enaltece os 20 anos da Lei Maria da Penha. A deputada ressalta, porém, que os números de feminicídios e de casos de violência doméstica mostram que ainda há desafios a enfrentar.
0: Daniela do Vaguinho defende o fortalecimento da rede de proteção com mais delegacias especializadas, centros de atendimento e casas de acolhimento. Ela também destaca a importância da prevenção e da educação para evitar que a violência contra a mulher aconteça.
1: Maria do Rosário, do PT do Rio Grande do Sul, alerta para os riscos de violência e abuso contra crianças e adolescentes nas plataformas digitais. Ela defende o cumprimento do ECA digital e a responsabilização das empresas diante de conteúdos que estimulem violência e automutilação.
0: Maria do Rosário também apoia a suspensão das transmissões ao vivo da plataforma Discord no Brasil e afirma que é preciso fortalecer a proteção de crianças e adolescentes nas redes. Ela defende ainda o apoio às famílias e às escolas para prevenir esses riscos.
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3: Saúde.
1: A Câmara aprovou diretrizes para o atendimento no SUS de mulheres na menopausa. A repórter Paula Bittar acompanhou a votação.
4: A Comissão de Constituição e Justiça da Câmara aprovou uma proposta que cria diretrizes no Sistema Único de Saúde para a atenção integral à saúde de mulheres no climatério e na menopausa. O climatério é a transição entre a fase reprodutiva e a não reprodutiva da vida da mulher. Já a menopausa ocorre após 12 meses sem menstruação. Estudos do Ministério da Saúde mostram que o climatério está associado a sintomas físicos e psíquicos, como ondas de calor, distúrbios do sono, alterações do humor, osteoporose e maior risco cardiovascular. A relatora da medida na comissão, deputada Tabata Amaral, do PSB de São Paulo, ressaltou que aproximadamente 29 milhões de brasileiras estão no climatério, período de transição hormonal da mulher que pode começar por volta dos 40 anos, com casos também de menopausa precoce ainda antes disso. Ela destacou que, embora não seja uma doença, a menopausa pode afetar significativamente a saúde física, mental, sexual, metabólica e cardiovascular das mulheres, além de comprometer sua qualidade de vida, permanência no mercado de trabalho e geração de renda. A proposta aprovada estabelece que o SUS deve oferecer ações educativas e de conscientização, exames e medicamentos e atendimento integral e multiprofissional. O texto também prevê incentivo a pesquisas, produção de dados e monitoramento em parceria com estados e municípios. A proposta cria ainda o Dia Nacional de Conscientização sobre a Menopausa, a ser celebrado em 18 de outubro. O projeto, que cria diretrizes no SUS para a atenção integral à saúde de mulheres no climatério e na menopausa, pode seguir diretamente para o Senado, a menos que haja recurso para votação antes pelo plenário da Câmara. Da Rádio Câmara, de Brasília, Paula Bittar.
3: Direitos Humanos.
0: Benedita da Silva, do PT do Rio de Janeiro, defende medidas para combater o etarismo e pede que o envelhecimento não seja associado à perda de autonomia. Ela acredita que o preconceito se agrava quando combinado a fatores como gênero, raça, deficiência e condição social.
1: Benedita da Silva também propõe ações para promover um envelhecimento saudável, com mais acesso à saúde, cultura, esporte, educação e lazer. Ela sustenta que é preciso garantir não apenas mais anos de vida, mas qualidade de vida, participação social e respeito aos idosos.
3: Previdência.
0: Projeto de Bacelar do PV da Bahia cria um auxílio transitório para o cuidador principal de pessoa que recebeu o benefício de prestação continuada. Pela proposta, o auxílio será pago por um ano no valor de meio salário mínimo após a interrupção do benefício com a morte do dependente.
1: Segundo Bacelar, a medida busca amparar mães e cuidadores que deixaram o mercado de trabalho para se dedicar aos cuidados de familiares. O projeto também prevê o reconhecimento do período dedicado ao cuidado para fins de aposentadoria.
0: Heloísa Helena, da Rede do Rio de Janeiro, propõe a criação da Renda Universal de Cidadania para pessoas com deficiência, sem exigência de comprovação de renda. A ideia, segundo ela, é superar as limitações do benefício de prestação continuada e criar um modelo que fortaleça a proteção social.
5: Hoje no Brasil, infelizmente, para que se tenha acesso ao BPC, é preciso que a família não seja pobre, ela esteja à beira da miséria humana, por causa da vinculação a um quarto de salário. Então, nós entendemos que as pessoas que têm alguma deficiência, seja caracterizada como deficiência física, transtorno psíquico, mental, transtorno do espectro autista ou qualquer um outro, ele tenha direito a esse benefício.
1: Heloísa Helena conclui que a mudança pode ampliar a dignidade, a autonomia e a segurança econômica. Ela explica que, se aprovada, a renda básica de cidadania deve ser implementada de forma gradual e sustentável, como instrumento de apoio à sobrevivência e à inclusão social.
3: Justiça.
0: Lucas Redecker, do PSD do Rio Grande do Sul, afirma que novas investigações sobre fraudes no INSS reforçam suspeitas discutidas durante a comissão parlamentar de inquérito que apurou descontos indevidos de aposentados. O legislador critica a rejeição do relatório da CPI.
1: Lucas Redecker cobra a responsabilização dos envolvidos no esquema investigado, além da recuperação dos recursos desviados. O parlamentar avalia que, apesar de os aposentados terem sido ressarcidos, é necessário avançar nas punições para evitar a impunidade.
3: Trabalho.
0: A Câmara aprovou uma regulamentação para as profissões de agentes indígenas de saúde e de saneamento. A repórter Paula Bittar acompanhou a votação.
4: A Comissão de Constituição e Justiça da Câmara aprovou uma proposta que regulamenta as profissões de agente indígena de saúde e de agente indígena de saneamento. Segundo o texto aprovado, para exercer as funções, o profissional deverá ser indígena, residir na área da comunidade de atuação, ter idade mínima de 18 anos, dominar a língua da comunidade e conhecer os costumes e sistemas tradicionais de saúde do povo indígena. Será exigida ainda a conclusão do ensino fundamental e de curso de qualificação específico definido pelo Ministério da Saúde. O agente indígena de saúde atuará na prevenção de doenças e na promoção da saúde das populações indígenas. As ações serão domiciliares ou comunitárias, individuais ou coletivas, seguindo as diretrizes do SUS. Os agentes devem atuar para prevenir doenças, monitorar a saúde dos indígenas, prestar primeiros socorros e mobilizar as comunidades. Já o agente indígena de saneamento trabalhará com a mesma finalidade, atuando especificamente em saneamento básico e ambiental. Entre as atribuições dele estão o monitoramento e a manutenção de sistemas de saneamento e ações de saneamento para prevenir doenças. A relatora na comissão, deputada Lídice da Mata, do PSB da Bahia, ressaltou a relevância dessa proposta.
6: É um projeto que já estava aqui na comissão há algum tempo, que trata do reconhecimento dos agentes de saúde indígena. Esse é um projeto que diz respeito ao acesso à saúde da população, daqueles que mais precisam, especialmente da nossa população indígena. Tem interesse do Ministério da Saúde para que fosse aprovado, mas principalmente o interesse dessa casa em aprovar projetos que são projetos de origem nos nossos deputados.
4: A proposta que regulamenta as profissões de agente indígena de saúde e de agente indígena de saneamento já pode seguir ao Senado, a menos que haja recurso para votação antes pelo plenário da Câmara. Da Rádio Câmara, de Brasília, Paula Bittar.
3: Agricultura.
1: Zé Neto, do PT da Bahia, apresentou o projeto que amplia o acesso de cooperativas de agricultura familiar a financiamentos para a instalação de sistemas de geração de energia renovável. A proposta busca reduzir custos e estimular o uso de fontes como solar e eólica no campo.
7: O que nós queremos é, já existe o projeto 1228, que prevê 10% dos recursos do BNDES com juros bem plausíveis, para que esses juros mais baixos atendam os pequenos e microempreendedores do campo da agricultura familiar. E nós estamos estendendo isso com o nosso projeto, que é o projeto 3066, que ele visa exatamente trazer também para esse foco as cooperativas de agricultura familiar. Nós precisamos fortalecer as cooperativas.
0: De acordo com Zé Neto, o financiamento com juros mais baixos pode ampliar a geração de energia limpa no campo. Ele acredita que a medida pode beneficiar especialmente produtores das regiões norte e nordeste do país, onde há grande potencial para a geração de energia solar.
3: Economia.
1: Comissão da Câmara aprova projeto que limita aumentos do IOF. Entenda na reportagem de Silvia Munhato.
8: A Comissão de Desenvolvimento Econômico da Câmara aprovou projeto que fixa novos tetos para as alíquotas do Imposto sobre Operações Financeiras, o IOF, além de criar limites para eventuais aumentos de alíquotas. O deputado Maurício Marcon, do PL do Rio Grande do Sul, relator do texto, foi favorável à medida.
9: Então, o IOF, ele é o imposto regulatório, ele foi criado, né, para a gente ver o rastreio do dinheiro, mas não ser arrecadatório. E o governo hoje tem usado esse imposto para arrecadar. Então, a gente coloca um limite nesses aumentos que o governo pode fazer, justamente para tentar trazer segurança jurídica para quem quer investir no Brasil.
8: Pela proposta, o aumento máximo anual do IOF sobre operações de crédito seria de 70%, para operações cambiais, de 100%. Na discussão do texto na comissão, o deputado Helder Salomão, do PT do Espírito Santo, foi contrário às mudanças, por entender que elas alterariam o cenário atual, resultando em perda de arrecadação sem uma necessária compensação. A proposta que fixa novos tetos para o IOF e cria limites para futuros aumentos será analisada agora pela Comissão de Finanças e Tributação. Da Rádio Câmara de Brasília, Silvia Munhato.
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3: Relações Exteriores.
0: Welter, do PT do Paraná, apoia o combate à disseminação de fake news, lembrando que a desinformação representa uma ameaça à democracia. O deputado também critica o que considera interferência externa no debate político e eleitoral brasileiro.
1: Ao fazer um balanço positivo da economia, Welter cita a geração de empregos, o controle da inflação, o aumento da renda e a redução das desigualdades. O parlamentar também menciona os investimentos do governo federal em saúde, educação e infraestrutura.
0: Jandira Fegali, do PCdoB do Rio de Janeiro, critica a postura do governo dos Estados Unidos em relação ao Brasil. Ela afirma que a retomada de uma política que busca subordinar a América do Sul aos interesses norte-americanos representa uma ameaça à soberania dos países da região.
1: Jandira Fegali alerta para possíveis interferências indevidas no processo eleitoral por meio das redes digitais, com questionamentos sobre as urnas eletrônicas. A parlamentar defende uma reação institucional que preserve a independência do Brasil e o funcionamento da democracia.
3: Meio ambiente.
0: Alguns métodos de alimentação de animais utilizados para produzir iguarias causam sofrimento aos bichos. Por isso, uma lei já sancionada pela Presidência da República, depois de aprovada nas comissões da Câmara, proíbe a produção e a sua comercialização no Brasil. Saiba mais na reportagem de Maria Neves.
13: Aprovado na Comissão de Constituição e Justiça da Câmara dos Deputados, o projeto que proíbe a produção e a venda de alimentos produzidos por meio de alimentação forçada de animais. Um exemplo de produto resultante da alimentação forçada de animais é o foie gras, nome dado ao fígado gordo de pato ou ganso, que é uma iguaria francesa. Como explica o deputado Áureo Ribeiro, do Solidariedade do Rio de Janeiro, que foi relator do texto em uma das comissões da Câmara, o processo pode causar doenças e levar à morte precoce do animal.
14: A alimentação forçada é uma prática extremamente cruel. Funciona com a introdução de tubos na garganta das aves para aumentar artificialmente o fígado do animal. Nós estudamos o tema e vimos que isso provoca sofrimento intenso e aumenta muito a mortalidade dessas aves.
13: Quem descumprir a nova lei pode receber como punição detenção de 3 meses a 1 ano e multa. Essa pena está prevista na Lei dos Crimes Ambientais, que também estabelece outras sanções administrativas para quem maltrata animais. Pelo texto aprovado, a proibição abrangerá tanto os produtos vendidos na forma natural quanto os enlatados. Da Rádio Câmara de Brasília, Maria Neves.
3: Comissões.
1: Chico Alencar, do PSOL do Rio de Janeiro, defende projeto que condiciona a liberação das chamadas emendas PIX à aprovação prévia de um plano de trabalho. Autor da matéria, ele explica que o objetivo é ampliar o controle sobre esses repasses diretos a estados e municípios.
0: Chico Alencar também ressalta que a proposta cria mecanismos de rastreamento dos recursos, prestação de contas e uso de conta bancária específica. O deputado argumenta que as medidas podem evitar desvios após auditorias apontarem irregularidades na aplicação do dinheiro.
3: Esporte.
1: Luiz Lima, do Novo do Rio de Janeiro, comemora a aprovação de projeto que torna permanente a lei de incentivo ao esporte, eliminando a necessidade de renovação periódica do benefício fiscal. Com o autor da proposta, o deputado avalia que a medida dá mais estabilidade aos projetos esportivos.
15: A lei de incentivo do esporte é a oportunidade que a gente tem de empresas, pessoas jurídicas ou pessoas físicas, destinarem um percentual todo ano que pagaria em relação a tributo federal para o governo federal, puder destinar para entidades que pleiteiam a lei de incentivo junto ao Ministério do Esporte. Agora é perene, é para sempre. Há 20 anos a gente já tem a lei de incentivo do esporte em atividade no nosso país, e você garantir a perenidade igualando a cultura foi muito satisfatório para a política esportiva e para o brasileiro que gosta e ama esporte.
0: Luiz Lima ressalta que a lei de incentivo ao esporte beneficia projetos nas áreas competitiva, educacional, de inclusão e de reabilitação. Ele defende equiparar o percentual destinado por empresas, atualmente em 3%, ao previsto para o setor cultural, com o objetivo de acelerar a execução das iniciativas.
1: Termina agora o Jornal Câmara dos Deputados, produzido pela Rádio Câmara, com trabalhos técnicos de Everson Urani e apresentação de Val Monteiro e Márcio Aquilissardi. Boa noite.
0: A Voz do Brasil volta amanhã. Boa noite.
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13: Beleza, beleza, galera, vamos embora. Caruaru FM, a rádio rock da cidade. Victor Hugo por aqui em mais um Rock Life. Vamos começando esse primeiro bloco com muita música pra você. Tocar as músicas que fizeram parte da trilha sonora de sua vida. Vamos lá então, porque até 10 horas da noite a gente tem muita música pra você.
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1: Beleza, beleza, galera, vamos embora! Caruaru FM, a Rádio Rock da cidade de Vitor Hugo, encerrando aqui o primeiro bloco desse Rock Life dessa quinta-feira. Fica antenado, daqui a pouco eu tô de volta.
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10: Beleza, beleza, galera, vamos embora. Caruaru FM, a rádio rock da cidade. Vitor Hugo por aqui em mais uma quinta-feira, começando o segundo bloco do Rock Life. Até 10 horas da noite tem muita música pra você, as músicas que fizeram parte da história da sua vida. E a Caruaru FM, lógico, faz parte dessa história também. Vamos embora então, começando esse segundo bloco. Daqui a pouco eu tô de volta.
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1: Beleza, beleza, galera, vamos embora, encerrando o segundo bloco aqui do Rock Life dessa quinta-feira. Vamos para um comercialzinho bem rápido, daqui a pouco o Vitor Hugo tá de volta.
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